vezes vai ter pai, mas não vai ter mãe. Então nós temos uma sociedade completamente corrupta, destruída, um mundo mau, perverso, cruel, tudo por causa do coração. Então, a primeira coisa, eu falo isso por experiência pessoal, e quem quiser seguir, amém, quem não quiser, paciência. Mas a primeira coisa, depois que a gente conhece, tem a salvação, tem uma experiência com Deus, é batizado, selado, firmado no Espírito Santo, aí a segunda coisa é o casamento. E esse casamento tem que ser de acordo com a sua fé, uma pessoa que seja igual a você, que pense como você pensa, que tenha o mesmo Senhor e Salvador Jesus Cristo. Quando a gente escolhe essa pessoa, aí sim, tudo se encaixa perfeitamente. Aí você tem uma família, a família de Deus. Deus se realiza no nosso casamento. É tão, tão importante o casamento, a união, o matrimonial, que Deus tem sido testemunha dos casamentos de todo mundo. Todas as pessoas que se casam, que entregam-se um ao outro no sagrado matrimônio, que é a instituição mais sagrada que existe na face da terra, é o casamento. É mais sagrada do que a igreja, a instituição. E quando há realmente um casamento de Deus, os dois são uma só carne e os dois andam juntos até o fim das suas vidas aqui na terra. Essa é a nossa felicidade. Mas também quando casam mal, é um inferno que o sujeito vai trabalhar com aquele problema na cabeça. Ou ela vai trabalhar com aquele problema do marido. Enfim, eu também vi isso. Eu vivenciei isso, porque nós tivemos irmãos que foram mal no casamento. Meu irmão, ele, coitado, foi um infeliz, inteligente, um rapaz cheio de talento, muito bom, pessoa assim, dócil, mas ao mesmo tempo infeliz. Casou uma, duas, três, enfim, e foi deixando filhos. Depois que morreu, os filhos estão aí brigando pelo que ele deixou. É isso aí. Quer dizer, ele morreu, não apenas morreu, mas deixou um pepino para ser resolvido aqui na terra. Então, amiga e amado, Deus se realiza no nosso casamento. Deus se realiza no seu casamento, no seu matrimônio. Sabe por quê? Porque quando Deus fez a Eva simbolizava, tipificava a igreja do Senhor Jesus. Mas não é a igreja, a instituição que estou me referindo, a igreja A, B, C, D, nada disso. É a igreja instituição criada pelo próprio Deus. A igreja que Jesus disse, eu edificarei a minha igreja sobre esta pedra, disse ele para Pedro. Que quer dizer, a pedra era a palavra de Deus. É Jesus. Então, esta é a igreja que representa ou representada pela mulher. E ele representa o marido. O Adão representa Deus, a Eva representava a igreja. Quando eles desobedeceram, aí isso aí ficou completamente destruído. E Deus teve que levantar um homem fiel à sua esposa.

um homem de caráter que pudesse construir uma nação pela qual viria a nascer o filho dele, Jesus, para que este filho viesse dar a chance para as pessoas serem salvas ou terem os seus pecados perdoados e voltar à comunhão que tinham no início da criação. Adão e Eva andavam, passeavam com Deus. Deus que passeava com eles, obviamente, porque essa é a vontade dele. Amiga e amigo, para que isso se proceda na sua vida, tome a sua decisão em cima da sua cabeça. A cabeça é espírito. A palavra de Deus é espírito, é inteligência, é sabedoria, é discernimento. Então, quando você coloca a sua cabeça na palavra de Deus e segue e obedece, então você pode ter certeza que você vai colher os frutos da palavra de Deus dentro de você. E é óbvio, claro, claríssimo, que você vai ser feliz, porque você vai saber plantar, semear a boa semente. Você vai viver, pautar a sua vida sobre a palavra de Deus, a rocha. Jesus disse a mim: as minhas palavras são espírito e vida. Então, quem apoia a sua mente na palavra de Deus e vive, essa pessoa é de Deus. O Espírito Santo vem sobre pessoas que obedecem a sua palavra, que querem obedecer, que querem servir a Deus. Então, você que está fazendo jejum de Daniel, não importa quem você é, o que você fez de errado ou deixou de fazer que era certo, não importa se você é muçulmano, católico, espírita, evangélico, da igreja A, B, C, D, não importa, você é um ser humano e você tem chance, você tem a oportunidade agora de projetar o seu futuro e por toda a eternidade, toda a eternidade. Porque você fazendo um casamento ou casando com uma pessoa de Deus, tanto quanto você é, você pode ter certeza que esse casamento vai levá-lo a enfrentar o mundo, o inferno, e prevalecer. Você vai vencer. Você vai vencer. Naturalmente. Porque a sua base, o seu fundamento, está alicerçado na palavra de Deus. Na palavra de Deus. Por isso que Deus falou: não é bom que o homem esteja só. Então, quando o homem é só, é infeliz. Ele pode ter a liberdade que tiver. Ele pode fazer o que bem quiser fazer. Pode chegar tarde em casa, cedo, pode ir trabalhar, pode não trabalhar, pode fazer o que bem entender. Mas vai ser um infeliz. Vai ser um miserável. Um solitário miserável. Pode ter 1000 mulheres, pode ter 1000 homens, mas vai ser infeliz enquanto tiver assim. Por isso que Deus falou: tudo que ele fez foi bom. Ele mesmo disse: isso é bom. Mas quando ele fez o homem e viu que o homem estava só, ele disse: não é bom que o homem esteja só. E ele fez o quê? Uma ajudadora. Ajudadora, auxiliadora. Que é a igreja do Senhor Jesus, a igreja espiritual, a igreja que sustenta a sua vida com a palavra viva. Deus é espírito. Ele quer que a gente viva em espírito, de acordo com a palavra dele, não de acordo com a filosofia, pensamento de A, B ou C, não, mas de acordo com ele. Ele é a palavra viva, ele é o espírito e vida que faz com que nós
tenhamos o mesmo que ele tem. É isso que ele quer. Por isso, nesse jejum de Daniel, você deve colocar toda a sua força, para ter um encontro verdadeiro com ele. Receba o Espírito Santo e ele vai orientar você com quem casar. Ele vai buscar a pessoa certa para você. Ele não vai deixar você escolher, não. Ele vai escolher a pessoa que vai se encaixar com você perfeitamente e vai fazer de você uma pessoa feliz. Então vamos partir para o jejum. Já ungi aqui a minha cabeça, já ungi aqui as pessoas do mundo inteiro. Eu faço a unção na cabeça das pessoas do mundo inteiro, porque Deus é grande e não faz coisa pequena. Então no dia de Pentecostes nós estamos orando, pedindo, clamando, suplicando e reivindicando, porque eu sei que é interesse dele, ele quer isso por todas as nações na terra, para que venham ter a chance de conhecer o Deus vivo, o Deus que é Espírito, que é verdade. Amiga e amigo, vamos nessa fé. E quem tem essa fé, quem crê assim, é porque o Espírito Santo já está agindo. Vamos aguardar isso, porque Deus é grande, ele não faz coisa pequenina, insignificante. Ele só faz coisa grande. Graças a Deus. Deus abençoe a todos. E no dia 24, não se esqueça, dia de Pentecostes, não vamos celebrar o Pentecostes que aconteceu há 2000 anos atrás. Nós vamos ser a própria celebração. Nós vamos vivenciar aquele dia, no dia 24 desse mês. Sem ser esse domingo agora, o outro domingo. Nós estaremos reivindicando aquela promessa que ele fez, que nos últimos dias derramarei do meu Espírito sobre toda a carne. Se você quiser, vamos nessa fé. Deus abençoe e até amanhã, em nome do Senhor Jesus. Amém.

0: Eu sempre tive tudo que muitas pessoas desejam ter. Uma família estruturada, nunca me faltou nada. Mas eu não tinha o principal, a paz. O meu sofrimento, ele começou logo ali nos meus 13, 14 anos. Em que eu conheci o mundo das drogas, eu comecei fumando maconha. Tinha um relacionamento em que me foi apresentado a maconha. Com isso veio ao meu conhecimento outras drogas. Porque a maconha, ela já não tinha mais o mesmo efeito. Ela fazia um efeito ali limitado por um período. Mas ainda assim, eu fumava quando eu acordava, antes de almoçar, depois de almoçar. Como eu era completamente vazia, a maconha, ela supria, entre aspas, aquela necessidade que eu tinha. Depois de ter terminado esse relacionamento, eu me joguei mesmo no mundo. E aí eu comecei a ir para festas. Tudo que me convidavam, eu ia. Porque eu não gostava da minha própria companhia. Eu não conseguia lidar com o vazio do meu quarto, o vazio da minha casa. Só que era tão ruim, a sensação era tão ruim no depois, que eu lembro que quando eu usava o LSD, no momento, produzia aquela diversão. Só que quando vinha a sensação do fim, eu queria que aquilo passasse. Só que a mesma droga que me fazia dar risada, sentir, também era a mesma droga que me fazia querer deixar de existir. Eu lembro que o meu sonho com 18 anos era ir para Santa Catarina, né? Na época, era ir para as praias de lá, era para conhecer lá, e eu só podia com 18 anos, era a idade que os meus pais me liberariam para ir. Chegou esse momento, foi um dos piores momentos da minha vida também, que eu fui, eu usei todo tipo de droga, eu cheguei a ser fechada, né, pela polícia lá, porque invadiram um lugar que a gente tava com, e tinha muita droga. Depois isso também, meu pai teve que me buscar lá em Santa Catarina, em outro estado. O que eu achava que ia me preencher se tornou uma das maiores vergonhas que eu tive que passar também. Eu bebia para conseguir fingir que eu era outra pessoa. Tanto fingi que nas minhas redes sociais eu lembro que eu postava legendas, eu postava fotos sorrindo. Eu lembro que eu postava legendas de falando que o meu presente era o meu melhor momento. Legendas falando eu amo a minha vida. Só que quando eu fechava, bloqueava a tela do celular e largava ali do lado, eu literalmente olhava ao redor e me via completamente vazia, completamente perdida. Sempre que eu chegava em casa, a primeira coisa que eu tinha que fazer era ir direto pro banho, porque eu queria passar uma esponja dentro do meu ser, eu queria limpar, eu queria tirar aquela sensação de ter sido usada. Era como se realmente tivesse alguém apertando o meu peito, uma aflição, uma angústia, um vazio muito grande que não supria de jeito nenhum, que eu botava a cabeça no travesseiro, virava para um lado, para o outro. E é como um ditado que diz, né? Por fora, uma bela viola. Por dentro, um pão bolorento. Era exatamente como eu me sentia. E teve uma certa noite que eu fui convidada para uma das festas mais cobiçadas da cidade. Então, que eu achava que seria o meu auge, que eu achava que ali eu iria me preencher. E eu lembro que a minha mãe não queria que eu fosse, os meus pais não queriam que eu fosse. Eu começava a sair na quinta e só parava lá no domingo, isso já era no sábado, então eu já tinha saído. E quando eu fui pra essa festa, eu lembro que eu cheguei, eu olhei ao redor e eu não me sentia pertencente àquele lugar, eu não queria ficar ali. Então, entra a parte que eu começava a beber justamente pra esquecer, pra ter coragem de curtir aquela festa, para ter coragem de viver aquela festa. E teve um rapaz que eu conheci nessa noite. Foi uma noite em que eu não bebi tanto, ao ponto de não me lembrar, ao ponto de fazer coisas que eu não faria se não tivesse bebido. E quando eu acordei do lado daquele rapaz, num quarto de motel, eu olhei ao meu redor, eu olhei para os meus pés e quando eu me vi ali, eu me questionei o porquê que eu estava ali. E eu lembrei de todas as vezes que eu tinha ido na Igreja Universal, porque eu lá atrás tinha recebido um convite e ia. esporadicamente. Então eu fui para casa, já era tarde, os meus pais estavam almoçando, a minha família estava almoçando. Eu coloquei uma cadeira no meu quarto, eu pedi para Jesus sentar ali, e aí eu coloquei tudo para fora. Eu falei para Deus que eu não aguentava mais a vida que eu estava levando, que até ali eu tinha negado, eu tinha deixado as minhas vontades, o meu coração, o meu sentimento tomar conta, tudo que o meu coração queria, os meus sentimentos queriam, eu dava. E eu não aguentava mais o que eu estava vivendo, porque eu já tinha tentado de todas as formas. Então, eu lembro que eu chorei muito, muito, muito, muito, muito, porque foi realmente entregando tudo. Ali Deus falou que se eu entregasse a minha vida para Ele, seriam as últimas lágrimas de aflição que eu viveria. E assim foi, porque eu decidi me entregar naquele momento. Então eu fui logo na... Já fui na igreja, no outro dia eu já queria me batizar nas águas. Eu já fui para me entregar mesmo, já fui para mudar de vida, porque eu já tinha tentado de todas as formas. Então, ali naquele momento eu fui para me batizar nas águas, me batizei nas águas uma semana depois disso ter acontecido. Teve uma reunião que o bispo chamou lá na frente, quem não tinha o Espírito Santo, eu fui, eu me entreguei, eu falei, eu preciso e vai ser hoje. E ali foi, que foi a resposta daquele vazio, que eu tanto buscava preencher com coisas, pessoas, relacionamentos, drogas, bebidas. O que eu tanto busquei no mundo, eu encontrei naquele momento. Eu encontrei na presença do Espírito Santo quando ele passou a habitar em mim. Que a Suelen, que tanto buscou em pessoas, em tudo, a Suelen que tanto sofria por ficar sozinha em casa, por conviver com a sua própria companhia, encontrou ali um pai que realmente me amou, mesmo depois de tudo que eu tinha feito, depois de todas as vezes que eu o neguei. Ali ele deixou claro que era comigo. Eu sabia que ali a minha vida não seria mais a mesma, que eu tinha encontrado o que eu tanto busquei. Então hoje eu tenho um melhor amigo, eu tenho a companhia do Espírito Santo. A Suelen, que antes ia dormir sempre aflita, sempre com uma angústia profunda, hoje eu vou dormir em paz e eu acordo ainda mais em paz, porque o meu primeiro pensamento é o Espírito Santo. Quando eu acordo, eu sei que eu vou ter que enfrentar leões, eu vou ter que enfrentar situações, eu vou ter que enfrentar o que for de mais difícil às vezes, mas eu sei que Ele vai estar comigo. O que está dentro de mim hoje é tão precioso que não se limita ao aqui. O Espírito Santo, ele é diferente de tudo que eu busquei, porque tudo que eu buscava era físico, era material. O Espírito Santo, ele não veio para me deixar mais bonita fisicamente, para me suprir uma necessidade física, que era o que eu tanto fazia lá atrás, que eu buscava e preenchia tudo que era de vaidades, tudo que era com relação à vaidade física. Quem tanto buscava se preencher não era o meu corpo, era a minha alma. E hoje eu sei para onde vai a minha alma. Hoje eu sei que cada passo que eu dou aqui é trilhando a minha salvação, é passar a eternidade no céu, é olhar para o céu e lembrar que é para lá que eu vou. Por isso que dormir, acordar é leve, é paz, é tranquilo, porque a minha alma está em paz. E se a minha alma está em paz, o resto todo está em paz. E eu gostaria de ressaltar que existe um projeto que se chama Godlywood, que ele me ajudou muito, porque eu era uma mulher que buscava preencher suas vaidades, que dava tudo o que o seu coração queria. E essa palestra, que é voltada para as mulheres, ela me ajudou e me ajuda muito a entender o meu propósito enquanto mulher, a me enxergar como mulher, a aprender a lidar com os meus sentimentos, a aprender a lidar com as minhas emoções. E eu convido você, mulher que está ouvindo, assistindo, porque da mesma forma que me ajudou, eu tenho certeza que vai ajudar você também.
1: O altar. O ponto de encontro do ser humano com Deus. Abel, Noé, Abraão e tantos outros sabiam que ali certamente o encontrariam. Nele obtiveram respostas, recomeçaram suas vidas, venceram conflitos e medos. Fizeram aliança com o Altíssimo. Conheciam muito bem a essência desse lugar, que representa o próprio Deus. Mas por que o altar, se Deus está em todos os lugares? Quando estamos diante dele, estamos dedicando nosso tempo, mente e atenção exclusivamente à sua voz. Onde não há interferência de terceiros, muito menos preconceito. Ele nos aceita como estamos, desde que sacrifiquemos ali toda a nossa vida. Depositamos nossa tristeza. O altar nos devolve a alegria. Nossos temores. O altar nos devolve confiança. Quando deixamos ali a velha vida, o altar nos devolve uma nova. Em nenhum lugar do mundo você encontrará a paz que só existe no altar. Ele está sempre aberto para receber os sinceros que buscam se aproximar de Deus.
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1: Nosso Deus e Pai, em nome do Senhor Jesus, teu Filho, nós elevamos os nossos pensamentos a Ti. E eu peço, Senhor, nesta hora, que cada pessoa que acompanha essa oração, cada pessoa que ora, que pede, que suplica, que busca o teu socorro, a tua ajuda, cada uma dessas pessoas sejam agora alcançadas pelo Senhor. Estejam elas onde estiverem. O Senhor é Deus. O Senhor pode todas as coisas. O Senhor pode libertar esta senhora, pode libertar esse homem, pode remover o sofrimento que há tanto tempo acompanha essa pessoa. O Senhor pode trazer a paz para o coração sofrido, triste, amargurado, abatido. O Senhor pode trazer alegria àqueles que sofrem. Venha, Senhor, ao encontro de cada pessoa. Vê ao encontro desse homem que sofre, dessa senhora. Vê ao encontro daqueles que não têm paz, que não têm alegria, que vivem tristes, amargurados. Ó Espírito Santo, faça acontecer o livramento, o socorro, a libertação, a solução. Faça acontecer agora, na vida deste senhor, dessa senhora, o milagre. O milagre que essa pessoa tanto deseja, o Senhor pode realizar. O Senhor pode fazer. Há anos que essa pessoa carrega esse sofrimento. Há anos que ela carrega esse problema familiar. Mas tudo acaba, toda dor termina quando nós nos voltamos para Ti. E é o que fazemos agora, Senhor. Nos voltamos para Ti. Buscamos a Tua face. Buscamos a Tua ajuda. Buscamos o Teu socorro. Abençoe a todos que oram agora, que pedem, que suplicam, que oram conosco, que pedem a Tua ajuda. Venha ao encontro de todos, ó Deus. Venha ao encontro da mãe que sofre, do filho. Venha ao encontro de todas as pessoas que não têm paz, que não têm alegria, que não têm vida. Seja agora, meu Pai, esta mãe que ora pelos filhos, atendida na sua oração. A mãe que tem um filho nos vícios, nas drogas. A mãe que sofre, que vê a sua filha tão sofrida, a filha que sofre com problemas no casamento, a filha que está doente. Eu peço, Espírito Santo, que essa mãe tenha paz na sua casa, que ela veja o bem dos seus filhos, que essa pessoa que está amargurada, triste, angustiada, seja tocada pelas tuas mãos e que seja livre nesta hora, seja liberta. Ó Espírito Santo, eu peço em favor de todas as famílias, que o copo com água seja abençoado, que todos que beberem sejam curados e libertos. Eu apresento esse copo com água, apresento todas as pessoas que oram conosco e entrego nas tuas mãos. Sejam abençoadas, em o nome do Pai, do Filho e do Espírito Santo. Assim seja. Amém. E graças a Deus, o copo com água está consagrado. Beba e seja livre, seja curado agora, seja abençoado.

0: você chorou.
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2: 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São 8 horas.
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1: Bem-vindos à emissão Alegria do Ar desta quinta-feira. E então, estão preparados para o que aí vem? Oh, com certeza, é sempre um programa especial, porque é preparado com toda a intensidade e com toda a vontade de vos contar tudo e mais alguma coisa, porque isto aqui falamos um pouco de tudo, é normal. Hoje é dia 14, mas é quinta-feira. Quinta-feira, dia da espiga, sabe? Como é que são as tradições relacionadas com este dia por cá? Celebra-se precisamente na quinta-feira da Ascensão. Então hoje é costume apanhar um ramo especial no campo, conhecido como o ramo da espiga. Símbolo de sorte, de abundância, prosperidade e até de proteção para a sua casa para todo o ano. Cada elemento do ramo tem um significado muito especial e eu vou falar sobre isso. Já daqui a pouco. Fique para ouvir. Fique na minha companhia. Até às 9. Bem-vindos!

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1: Continuamos juntos nesta manhã de 14 de maio e hoje celebramos São Matias, a figura do apóstolo escolhido para integrar o grupo dos 12 apóstolos após a morte de Judas. A data é assinalada em várias tradições cristãs como símbolo de continuidade da missão de Jesus Cristo. São Matias foi um dos seguidores de Jesus e é tradicionalmente reconhecido como o apóstolo escolhido para substituir Judas Iscariote. Segundo o livro dos Atos dos Apóstolos, Matias foi selecionado por sorteio entre os discípulos que acompanharam Jesus desde o seu batismo até à ascensão, garantindo mesmo a manutenção do grupo dos 12. Depois da sua escolha, São Matias terá dedicado a sua vida à pregação do Evangelho em várias regiões do mundo antigo. As tradições apontam a sua atuação em locais como a Judeia, também a atual Geórgia, embora os relatos históricos variem conforme as fontes religiosas. A tradição cristã indica que São Matias terá morrido como mártir por volta do ano 80 d.C., embora também não haja muitos pormenores. Alguns relatos referem que terá sido crucificado ou executado de forma violenta devido à sua pregação do cristianismo. Portanto, é dia de São Matias e eu assim de repente só me lembro de um Matias cantor. É ele que vai tocar agora, Matias Damásio. Bom dia, seguimos juntos.

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1: Mais uma pausa na música por cá e, ao que tudo indica, o mês de abril deste ano foi o sexto mais quente desde 1931 no nosso país. Segundo o Instituto Português do Mar e da Atmosfera, a temperatura máxima média atingiu os 22,59 graus Celsius, acima do valor habitual para a época. O IPMA registou ainda duas ondas de calor durante o mês, sobretudo nas regiões do interior norte e centro, Vale do Tejo e Alentejo. Além das temperaturas elevadas, abril foi também um dos meses mais secos das últimas décadas, com pouca chuva e uma redução significativa da água no solo em várias regiões do país. Por isso, fica aí a marca. Abril foi então um dos meses mais quentes e secos dos últimos anos, assim só mesmo em 1931.
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2: Pronto, então, mês de abril como um dos mais quentes, mas parece que o calor também está para chegar no mês de maio. A temperatura vai subir acima dos 30 graus e não é uma coisa assim para outro horizonte, lá para o verão, não, é já na próxima semana. Vem por aí a entrada de uma massa de ar quente e seca, vinda do interior de Espanha e do norte de África, e vai atravessar Portugal continental já a partir da segunda-feira. Portanto, estão a ver, lá vem o calor, vestidinho, de calções, de aveianas e tal, taran, taran, e entra assim de roupante na nossa vida. E para a semana, esta semana, estivemos levar dias de inverno, não é? Frio, neve na Serra da Estrela. Para a semana, verão, calor, isto realmente. E depois dizem que a malta anda assim um bocado para a baralhada. Pudera, até o tempo que é o tempo. Já não é como era antigamente. Bem, o Instituto Português do Mar e da Atmosfera prevê calor e céu limpinho praticamente em todas as localidades de Portugal na próxima semana. A partir do arranque da semana vai então começar a sentir-se a subida gradual da temperatura e que pode atingir valores acima dos 30 graus. No início da semana pode chover, mas uma coisa muito ligeirinha, cá para mim nem é chuva, deve ser um nevoeiro mais intenso na região norte e centro. E depois sim, pau, calor, hein? A começar logo ali a semana da melhor maneira. E depois vai subir, vai escalar. E está a chegada da massa de ar quente e seca, que vai afetar todo o território continental. Os dias de calor arrancam mesmo assim com mais intensidade na terça e até quinta-feira. Quem quiser aproveitar a onda de calor pode ir à praia e terá

0: ter cuidado, atenção, porque lá está, parece verão, mas ainda não é. Portanto, o mar ainda está agitadíssimo, nada de grandes aventuras. E apesar de parecer muito cedo, os meteorologistas já avisam que a partir de quinta os termómetros vão descer e de uma forma drástica. Mas eu não quero saber disso. A mim o que me importa é verão a partir de segunda-feira. Eu cá te espero.
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0: É isso mesmo, está com a rádio Antena Livre, a rádio da nossa gente. E logo a seguir, a atualização do tempo e como o verão está a chegar, a música indicada é esta. Eu gosto é do verão, de passear com a prancha na mão. E já agora não se esqueçam de levar o rádio com vocês. Pode ser mesmo na outra mão. E nós fazemos-lhe companhia. Vamos à música?

É, sem dúvida, a rádio da nossa gente. Aquela que fala daquilo que importa, que acontece por aqui, na nossa região e que projetamos para o resto do país e até para o mundo. Imagine quantas pessoas podem estar a ouvir através do online que são aqui desta região e que ficam felizes de nos ouvir, de saber que ainda há muitas iniciativas a acontecer por cá e de ter notícias nossas, não é? É bom, é muito bom e tudo pode acontecer através de www.896.pt. Já agora, quero deixar um beijinho e um abracinho a todos os ouvintes que me vão enviando mensagens. Eu ando sempre muito atenta e vejo tudo. Muito, muito obrigada, seja nas redes sociais, seja através de SMS, WhatsApp, todas as manhãs eu recebo por aqui muitos miminhos. Obrigada por isso. E quero mais. Também é tipo, ai, então o que é que se diz? Quero mais. E eu é a mesma coisa. Digo obrigada, mas depois também quero mais. Bem, vamos a mais música. E os artistas desta semana são os Santa Maria, escolha do Nuno Matos. Muito obrigada. E este nosso ouvinte também. E que nos traz uma banda bem portuguesa, estilo Eurodance, formada em 1998. Tiveram ali um grande abalo com a perda de Tony Lemos, irmão de Filipa Lemos e também um dos fundadores desta banda, que morreu em outubro de 2020. E naquele momento todos pensavam que a banda ia terminar por ali, mas não, prosseguiram, até porque há aqui uma homenagem e um legado a continuar. Portanto, vamos escutá-los uma vez mais com toda a vontade, esta banda originária de Santa Maria de Lamas, norte de Portugal, a tocar na Antena Livre de Gouveia.

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1: Estou agora preparadíssima para lhe falar sobre o dia de hoje e, neste caso, uma celebração que acontece nesta quinta-feira da Ascensão. É o dia da espiga. É uma das tradições mais bonitas do nosso país. É hábito apanhar-se um ramo muito especial no campo, conhecido como o ramo da espiga, símbolo de sorte, abundância, prosperidade, proteção para o lar durante todo o ano. Cada elemento deste ramo tem um significado muito especial. Vamos explorar um pouco mais? Ora, as espigas de trigo representam o pão, a fartura e a abundância. Os malmequeres simbolizam a riqueza e até o ouro. Depois tem que ter também ramos de oliveira, que trazem paz e proteção. A videira representa alegria, vinho e celebração. Alecrim, associado à saúde, à força e à memória. E, por fim, papoilas, que simbolizam amor e vida. Diz a tradição que o ramo deve ser guardado atrás da porta de casa ou até na cozinha. E por ali ficar até ao próximo ano, até ao próximo dia da espiga, para atrair felicidade, sorte e prosperidade. Mais do que uma tradição, o dia da espiga é um momento que nos liga, deveria nos ligar, à natureza, às nossas raízes e aos costumes que vão passando de geração em geração. E depois, acho que também tem o grande objetivo de confraternização. Portanto, que tenha um dia feliz da espiga e que, olhe, que tente manter esta tradição e vá lá juntar todos os elementos necessários para criar o seu ramo da espiga. E depois, coloque lá na cozinha ou então na porta da entrada de casa. Até ao próximo ano.

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final da Alegria no Ar desta quinta-feira. E já sabe, é por aqui que há a melhor música, a melhor informação, alegria e boa disposição. É por isso é que gosta tanto de ouvir a Antena Livre, é ou não é? E tudo é para continuar, é para ter o volume em 89.6, portanto, volume no máximo, para acompanhar Paulo Saraiva no seu Olá Manhã. É logo depois das 9 da manhã e de umas compras muito rápidas. E o Saraiva aí está, com 4 horas intensivas, depois de uma semana, um mês, vá, um ano, esse corpo está ali, é incrível. Imaginem, 4 horas de segunda a sexta-feira de boa música e muito exercício. É uma boa ajuda, porque a música que nós passamos é para isso mesmo, para que aproveite para fazer uma caminhada, para trabalhar, para viajar e para cuidar do seu corpo. Por que não fazer exercício físico ao som na Antena Livre de Gouveia? São só ideias. Para uns, muito credíveis. Para outros, fazem de conta que não ouviram nada. Está bem? Chico Coração, fiquem bem. Boa quinta!

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1: Olá. Neste mês de maio, um pensamento para a minha mãe e que se estende para todas. Mãe, fostes uma presença que ilumina a minha vida. Ensinaste-me a fé, mesmo sem explicares. Mostraste-me a resiliência, mesmo quando a vida te pediu mais do que parecia justo. Dentro de ti habitavam e ainda habitam hoje valores que levarei sempre comigo. A bondade que acolhe, o perdão que liberta e o amor que nunca desiste. E como não agradecer? Como agradecer as noites sem dormir, as renúncias silenciosas, os teus sims que destas, mesmo quando te custavam? A maternidade em ti foi uma entrega total. Foi missão vivida com coragem e verdade. Tu foste, e és, o mais belo exemplo de gratidão feito vida. Pense neste, já que este é certamente o lado bom da vida.

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1: Muito bom dia, são 9 da manhã, está a ouvir a rádio mais feliz de Portugal, a sua Antena Livre 89.6. É quinta-feira, daqui a bocadinho olá amanhã, bom dia.
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10: 9:12, boa quinta-feira. 89.6, Antena Livre. Vamos lá embora para 4 horas. Vamos tomar balanço. E trago por cá grandes convidados que você vem adorados.

0: Bernardo, então, olha, um bom trabalho também. Leve-nos consigo em 89.6, 896fm.pt. Grandes convidados musicais já estão alinhados. As habituais rúbricas e tanta coisa que você vai gostar de ouvir, eu vou ter todo gosto em partilhar consigo, porque esta é a rádio que toda a gente gosta de ouvir. E até há uma caso para dizer, e lá vou eu, e lá vou eu.
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0: Sejam bem-vindos.
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Ora, está a voz do José Alberto Reis, o Julio Iglesias português, e lá vou eu. E agora, espreitamos o mais recente trabalho do José Malhoa e vamos escutar este eterno apaixonado. Vamos lá. Daqui a pouco, música mais do dia, vamos escolher...

0: É uma das novas do José Manhoa, chama-se Eterno Apaixonado.
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0: Esta é a rádio que toda a gente gosta de ouvir. Antena Livre. 9 horas 20 minutos, vamos saber do tempo. E pode contar com subida de temperatura. Temos o vento no litoral oeste e nas terras altas a soprar um bocadinho mais forte. Mas nada de chuva no cardápio para esta quinta-feira. Quanto ao placar das máximas, bem simpático. 14 para as Penhas Douradas, 17 para a Guarda, Vila Nova de Paiva, Mortágua, Castro Daire, Gouveia, 18 para Aveiro, 19 para Viseu, Tondela, Santa Combadão, Mangualde, Nelas, Carregal do Sal, Sátão, Penalva do Castelo, Vouzela, Aguiar da Beira, Moimenta da Beira, Fortes de Algodos, Celurico da Beira e Ceia, e também Coimbra, 20 para Vila Real, São Pedro do Sul, Oliveira do Hospital, Tábua, Erganil e Mialhada, e uma máxima de 22 para Castelo Branco. É este o tempo que se vai fazer sentir esta quinta-feira, 14 de maio.
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0: E agora espreitamos o DVD do Leonardo, que canta esta canção bem simpática. Alô, meu amor.

0: 9 horas 25 minutos. O Leonardo, alô, meu amor.
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0: E agora, vamos lá sorrir.
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3: Há um jogador de futebol que morreu num acidente de automóvel. Quando chegou e ao céu, bateu à porta, veio o São Pedro. Quem é? Sou eu, ó. Vinha. Ah, não. Isto está cheio. Pode ir embora. Ah, pá, mas eu lá na terra sempre fui um gajo porreirinho, pá. Não fazia mal a ninguém. Não, isto está cheio. Pode ir embora. Oh, São Pedro, pá. A única coisa que eu lá fazia era ir jogar à bola. Chegavas à bola? Chegavas onde? Ah, pá, eu jogava no Benfica. Oh, pá, entra depressa que estamos no intervalo e estamos a perder com o inferno 2-0, pá.
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0: Ora, aí está. Quando se está a perder, vale tudo, não é?
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0: Já lhe digo as canções que vão estar a concurso esta manhã para escolher música mais do dia. Até lá vamos com Lady Gaga, Alejandro. Uma boa manhã com a Antena Livre. Bom trabalho, boa viagem. Deixe estar que está bem. 83.6, 896.fm.pt. Para todo o mundo.
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0: Santinha.

0: escolher música mais do dia, entre duas. Vamos lá embora.
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0: Oh, oh, oh, oh. Ora, aí está a primeira, Joana, dentro e fora. Ouve-se tão bem esta canção. Vamos lá, Joana. Canta lá um bocadinho para nós.

novas do Micael Carreira, chama-se Tina. Também se ouve bem, é uma canção ao jeito do Micael, para ouvir agora. Só um bocadinho.

Agora é consigo. Ou escolhe o Micael Carreira Tina, ou então escolhe a Joana dentro e fora. E agora a gente que se decida, ou dentro ou fora. É assim a vida. Música. Vamos lá votar através do WhatsApp, através de SMS 933454994, 933454994. É mais votada. Arranca com a segunda hora da emissão.

Ora, hoje, dia 14 de maio, é dia de ir ao seu restaurante preferido. Eu tenho vários. Vários mesmo. Há alguns que não ponho lá mais os pés. Mas há outros que eu quero voltar. É hoje o dia de ir ao seu restaurante preferido. Quem sabe ao meio-dia, quem sabe. Dia dos cones. Dia do chihuahua. Também é dia de passar mais tempo com o cão. Para cá já dei um abracinho ao meu Oli. Mas o cão não é meu, está bem? Então chamava-se o cão do Paulo. É o cão da Lara. Cão é da filhota, não é meu, está bem? É só para ficar registado. Dia do podcast. Dia dos recepcionistas. Também é dia das bolachas de manteiga. Não, não, não. Ou dia das bolachas ou dia dos biscoitos, como queira. Dia do romance online. Dá jeito que a gente tem na mesma romance online e não gasta nem gás óleo nem nada. A não ser que o carro seja elétrico. Também é dia de dançar como frango. Já vamos a essa dancinha. Só estou à espera da minha ajudante. Deve estar a chegar. Também é dia do Matias. O que é que eu tenho aqui sobre o Matias? Matias é o rei das atenções, porque o Matias dorme pouco, está mais tempo acordado e tem tempo de pensar em tudo. O Matias tem uma tara por meias. E o Matias é um homem romântico e mais, e católico. É por isso que o Matias Damásio fez recentemente esta canção, Juro por Deus. É dia do Matias, bom dia.

0: Ora, está a música do Matias Damásio e este tema bem bonito, juro por Deus. Ora bom, para comer temos aqui bolachinhas de manteiga, está bem? E também é dia de quê mais? Ah, para comer mais nada. Ah, mas é dia de irmos ao restaurante preferido. É verdade, vamos.
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0: Vamos lá recordar as canções que estão a concurso esta manhã. Temos a nova do Miquel Carreira que se chama Tina. E temos a Joana Dentro e Fora.
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0: Agora a escolha. Vote a mais votada. Arranca com a segunda hora. É só votar através do WhatsApp, através de SMS. 933454994. Ou vota na Joana Dentro e Fora. Ou vota no Miquel Carreira Tina. Vote. E depois das 10, escuta por cá a mais votada. Daqui a bocadito, saudações. Até lá vamos com Paula Fernandes. Mentirinha boa. Era uma grande manhã, uma boa viagem, um bom trabalho. Está com a Antena Livre, está tão bem.

0: Fernandes.
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0: E agora pode ligar, que eu quero muito falar consigo esta manhã. Vamos embora.
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0: Vamos nós para mais bons momentos com os ouvintes. Oh, menina Célia, bom dia.
1: Bom dia, Paulito. Bom dia, Antena Livre.
0: Tu gostas muito de Vila Cova. Vila
1: claro.
0: Cova. Vila, é tão linda, não é?
1: Até se eu não gostasse, não vinha para cá.
0: Exatamente. Olha, qual é o número de telefone que têm que ligar a partir de agora?
1: 232-60-1061. Vamos a ligar.
0: Quem é que nos patrocina?
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0: Ora, vamos lá então a ligar 232-60-10-61. Ó Célia.
1: Bom, diz lá, Paulito.
0: Hoje temos aqui bolachas com manteiga, não sei se gostas.
1: Eu gosto, mas eu prefiro o nosso queijinho que temos ali.
0: Também está ali um queijinho fresco.
1: Exatamente.
0: Ah, e a dia de dançar como o frango, deve ser mais ou menos.
1: Ah, assim, tens que abrir as asas, mas não abras muito.
0: Dançar como o frango.
1: Pronto, mas não abras muito.
0: Ora, vê lá a dancinha.
1: De asas abertas, isso é complicado.
0: Não está mal, não, assim, é mais ou menos isto.
1: Parece que estás a nadar, hein?
0: Ainda bem que a rádio não tem imagem.
1: Nada.
0: Porque se a rádio tivesse imagem.
1: Só eu aqui, só eu aqui.
0: Meu Deus. Não. Daqui a bocadinho vamos fazer um direto para o Facebook.
1: Pronto.
0: Que, o que é que tu achas?
1: Acho bem, acho bem que sim.
0: Não posso. Depois posso perder a audiência na rádio.
1: Pode começar a fazer fila ali.
0: Também. É melhor estar quietinho.
1: É melhor.
0: É melhor a gente estar calado.
1: Não era pior que o caminhão, as moscas atrás do caminhão.
0: Exatamente. É o que tem acontecido muitas vezes. Está bem? Olha, dia do podcast. Não sei se tens escutado muito podcast.
1: Não.
0: Não tens paciência?
1: Não.
0: A gente aprende muita coisa,
1: é,
0: mas também
1: esquece.
0: É outra
1: praia, cá para o meu lado é outra praia.
0: Tu preferes escutar outras coisas?
1: É isso.
0: Pronto. E cada um gosta de costa.
1: Exato, também não.
0: Olha, e também a dia diz ao teu restaurante preferido.
1: Ah, isso a gente temos tantos.
0: Eu gosto muito que é ali em cima.
1: Ah,
0: chegas ali,
1: é.
0: Viras à esquerda, é depois isso. Sobes ali uma rampa.
1: E come-se lá tão bem.
0: Até não come.
1: Ai.
0: Melhor do que alguns restaurantes.
1: E é verdade, não tenho também as dúvidas.
0: Olha, também é dia do Chihuahua. É dia dos cones.
1: Também não.
0: Também é dia de passar mais tempo com o cão, coitado do cão.
1: Ai, meu Deus, está sozinho.
0: Mas ouvi dizer que o cão está a ouvir.
1: Está.
0: Está a ouvir. E aliás, ouvi dizer também que os cães ouvem muito mais que nós.
1: É, e ele está cheio de saudades.
0: Verdade, sim, senhor. Ora, por falar nisto, António, bom dia.
1: Bom dia, António.
9: Bom dia.
0: Anda para onde, senhor António Santos? Marques. António Santos Marques.
9: Nada disso.
0: Não é Santos?
9: Nada disso.
1: Olha, capaz que eu já passou, Paulo.
0: Onde é que eu fui buscar o Santos?
1: Mas ficas com o padrinho na mesma.
0: É sério.
9: Boa pergunta.
0: Não sei onde é que eu fui buscar o Santos.
1: Ele fica até a beber as amêndoas, António.
0: Não. Ah, vou-vos explicar. Depois também é dia dos recepcionistas. E eu fui recepcionista e havia lá um Santos também.
9: Estás a ver? É daí.
0: Olha, para comer só temos bolachas de manteiga, não sei se gostas.
1: A gente vamos comer aqui um queijinho fresco.
0: Ah, maravilha.
9: Também.
0: Alto,
1: com um bocadinho de pimenta.
0: Também
1: António,
0: é bom.
1: Um bocadinho de pimenta, um bocadinho de sal.
0: Pimenta branca. Maravilha. Está ali um redondinho. Está ali um redondinho à nossa espera.
1: Ele diz que vai comer no redondo hoje.
0: Vamos. Ontem.
1: Não me ponhas a mim ao barulho.
0: Ontem a gente comeu num triângulo.
1: No triângulo, isso é verdade.
0: É verdade.
1: Mas houve alguém que comeu no redondo.
0: Ah, mas eu não.
1: Ao meio-dia foste tu que
0: não,
1: eu vi.
0: Não, que eu comi no triângulo.
1: Agora está-me aqui a desmentir.
0: Eu comi no triângulo. Mas deixa-me dizer também, Sr. António.
1: Olha, daqui a bocado vem o Carlitos hoje, e ele diz-te onde é que é o redondo.
0: Hoje também é dia do romance online.
1: E isto também não presta.
9: Não.
1: É melhor ao vivo.
0: Em tempo de guerra não se limpa um arma, se faz sabor.
1: Ah, não, deixa-te lá dessas coisas, se faz sabor. Deixa-te dessas modernices.
0: E é dia de dançar como o frango.
1: Eu já lhe estou a dizer para ele não abrir as asas, está aqui farto de bater. Daqui a bocado bate asas e boa.
0: Portanto, pode ser que algum frango ligue e que dance para nós. Nunca se sabe.
9: Ou uma franga.
1: Ou uma franga. Ele quer mais é uma franga.
0: Lá estão eles, pode-se parar. Sério. Ô António, andas aonde?
9: É torto, mais uma vez.
0: E vai para quem esse bom dia?
9: Para toda a vitória, até na Liga, o grupo de cobre em Cobai, todos Sporting isso, vou para a Deira de Reis e para a Célia.
1: Obrigado, António.
0: Já reparaste?
1: Bom trabalho.
0: Ó, António, já reparaste?
1: Cuidado com os dedos.
0: Já reparaste o que
9: não,
0: eu tenho?
9: Não, hoje não. Hoje não tenho esse problema, que hoje não anda a calçar. Hoje
0: ninguém
9: anda...
0: me deixa falar. Já reparaste que eu tenho que aturar esta semana toda? Não é fácil.
9: Mas quem é Célia? Tem que aturar a ti.
0: Não, a mim não. A mim não. Aliás,
1: é que eu antes daqui entrar tenho que o pôr sempre na linha.
0: Atenção.
1: Ele começa para ali aos zigue-zagues, descarrilou completamente.
0: Mas deixa-me dizer-te algo, mas estamos a dar a chance de outros se entenderem.
1: Ui, mas vou-te dizer.
0: Ora, porra! Ah, vida,
1: no banco
0: vida.
1: De trás havia lá um cobertor, não sei o que é que se passou para lá.
0: Oh, momento, deixa baixar aqui a trilha. Havia lá um
1: cobertor.
0: Havia o A.
1: Ah, pois ele ficou lá que eu deixei-o lá.
0: Ah, tá pronto.
1: Não sei o que é que para lá vai passar.
0: António, tchau a Deus.
9: Tchau a Deus.
1: Tchau, António. Bom trabalho.
9: Tchau.
0: As coisas que se descobrem neste mundo. Então, bom dia.
10: Bom dia, Paulinho. Convenia limitado.
0: Está tudo
1: bom
0: bem,
1: dia.
0: Senhor Eduardo Mota? Está tudo bem aí por Nespreira?
10: Ah, não sei, eu ainda não passei no povo, não sei como é que está.
0: Oh, maravilha, e vai para quem esse bom dia?
10: Olha, só lhe diga uma coisa, aquela menina Célia que está ao seu lado é mais simpática do que você.
1: Olha, é normal. Vais a ver.
0: É normal. Aliás, eu estou deserto para lhe passar o testemunho.
10: Oh, menina Célia.
1: Diga.
10: Com todo o respeito, vai um grande abraço e um grande beijinho para si.
1: Obrigado.
10: Pronto.
1: O Paulito vai ter saudades minhas, vou-lhe dizer.
10: É, você vai tirar o lugar.
1: É, não, mas ele vai ter saudades minhas e eu vou ter saudades dele.
0: Se vocês quiserem, eu vou-me embora.
10: Claro,
1: vou.
0: Se vocês quiserem, eu deixo-vos o sofá, vou embora.
1: Eu amanhã já vou embora e eu vou ter muitas saudades dele.
0: Vou embora. Está tudo?
10: Então, mas se estiver sozinho, não faz mal.
0: Bom dia.
1: Não, que ele começa aqui a fazer disparates.
0: Bom dia, vai para quem? Rápido.
10: É que ele outro dia estava-me a chamar burro.
1: Ai, mas isso foi no dia dos burros.
10: Os burros não gaguejam, mas ele na segunda-feira ainda estava a gaguejar mais que os burros.
1: É porque ele tinha almoçado mal.
10: Não, é que se calhar foi a tinga de água de onde ele fez o concerto e o tinha em cima da cabeça.
1: Arrefeceu-lhe o cérebro.
10: Vai para os meus filhos, geros e netos e nora e para os bisnetinhos. E para as pessoas que eu costumo dedicar, que é para não estar a perder muito tempo, vai para o Sr. António, que também agora acabou de falar, e para todos os benfiquistas. Até mais logo, se Deus quiser.
1: Até logo.
10: Tchau, beijinho. Sempre.
1: Ah, obrigado, tchau, beijinho.
0: Bom dia.
11: Bom dia, Paulo.
1: Fogo, bom Elcita, dia. Que bom dia este.
0: Bom dia.
11: Bom dia. Olha, deixa-me fazer uma ratificação muito rápido.
1: Que
11: eu nunca vi nenhum burro falar, quanto mais gaguejar.
1: Ai, mas ele anda a gaguejar muito.
0: Se vocês quiserem, eu vou-me embora.
1: Ele não era a gaguejar, ele era de outra maneira,
0: vocês,
1: mas pronto.
0: Se vocês quiserem, eu te
1: ele está para ali aos pulos, não sei o que é que se passa. Eu tenho que ir lá e ver se está alguma coisa na cadeira.
11: Ele está muito invejoso, porque a gente conversa uns com os outros e não lhe dá atenção a ele.
1: Ai, pensava que ele estava a fazer o som do burro.
11: Eu estou no burro.
0: Nunca se sabe se daqui a bocadinho.
1: Estava aqui a dançar com as asas abertas, começou para aqui um cheiro meio esquisito. Acho
0: vai
1: que
0: para quem? Bom dia.
11: Ontem houve feijoada, provavelmente.
0: Vai para quem? Bom dia, Elsa.
11: Oh, Paulo, tem calma, homem.
1: Ele
11: vai
1: para lá,
11: vamos fazer ali, estamos especialmente, tirou a semana aí toda para saturar.
1: Beijinho, Elcita.
11: Beijinho de grande. O meu pai, um beijinho muito grande para eles.
0: Vai para dentro.
11: Carneiro.
0: Tinha aqui umas bolachinhas de manteiga para ti, não tens?
1: É um queijinho fresco, Alcita. É um queijinho fresco. Ele está a mentir.
11: Ai, tão bom.
0: É. Vai embora.
1: Bom. Beijinho, Alcita. Bom trabalho.
11: Beijinho, eu estou para a festa de comer. Tchau.
1: Tchau, beijinho. Tchau, tchau.
0: Estava para fazer uma dancinha do frango, já não faço.
1: Não, não faças. Não faças.
0: Bom dia.
12: Olá, bom dia.
1: Ainda as penas começam a cair. Sim.
0: Olha outro, olha outro.
1: Ele não fez a depilação, ó Carlitos.
0: Outro.
1: E agora, não, quero, não, e agora não quero pôr aqui a dançar com as asas abertas.
12: Oh, cuidado com isso.
1: Achas isto normal?
0: Já vai. Já vai, já. Já vai,
12: já.
0: Já
12: vai, já.
1: Eu não acho isto normal.
12: Não.
0: Aliás, eu posso dizê-lo, atenção.
1: O que é que ele vai dizer? Disparate.
0: Não.
12: Mas claro.
0: O Carlos a fazer a dancinha do frango é qualquer coisa. O Carlos a dançar a dancinha do frango.
1: Oh, Carlos, mas ele é que comeu no redondo.
0: Maravilha.
1: Ele é que comeu no redondo.
0: Era triângulo.
12: Num quadrado.
0: Também dá, no quadrado, cada um no seu quadrado. Vai para quem? Bom dia, Carlos.
12: Ora, bom dia, vai aí para a senhora Célia, em primeiro lugar.
1: Não, senhora Célia, não, só Célia.
12: Para a Célia, pronto. Para o Paulo Paraiba, que hoje assim, vai comer no quadrado, então, no redondo.
1: Ou no redondo, não sei.
12: Ah, no redondo, não.
0: Está tudo!
12: Não, para todos os 20 participantes, para as costuras na elite bicicletinha, para o calçado relas e para.
1: Olha, que ele hoje, hoje não está a trabalhar.
0: Está tudo entregue, não está, menino?
12: Está, olha, e prepara-te, quando cá chegares no domingo, tu vais estar.
1: Olha, apaga-te por ti e por mim.
12: Pronto.
1: Já que eu não vou poder lá estar, pronto.
0: Um abraço, faz Carlos.
12: Olá, Deus.
1: Tchau, Carlitos, bom
0: Deus
1: trabalho.
0: Obrigado, Deus,
1: tchau,
0: obrigado. Tchau. Esta malta hoje tirou o dia para me irritar. Já me chamaram de
1: quem
0: burro.
1: Quem é o próximo?
0: Já me chamaram de tanta coisa. Bom dia.
13: Bom dia.
0: Bom dia, estou a falar com quem?
13: António Pedro, das aldeias.
0: Oh, Santo António, está tudo bem?
13: Está, desde o Prato 10, cá vou andando. Olha, estou em cima de uma sardeia a apanhar cerejas, quer alguma?
1: Ai, Jesus!
0: Traga cerejas, traga, que a gente gosta.
13: Pois, você não consegue lá subir, porque senão aqui se vai cá tudo.
0: Não, não se preocupe, se calhar à tarde,
1: ele passamos por... Olha, que ele para atrapalhar ainda atrapa bem.
0: Então, maravilha.
13: Ah, mas atrapalha as cerejas.
1: Ele comia-as todas, ele comia-as todas.
13: Não como não, que isto é muito grande.
0: Vai para quem? Bom dia, António.
13: Olha, para todo mundo que esteja a ouvir e para todos os sportinguistas.
1: Eu acho que vou sair de Vila Cova.
0: Vai.
1: E vou para as cerejas.
13: É vir.
0: Abraço, até logo.
1: Tchau, beijinho, bom trabalho.
0: Obrigado. Então, bom dia. Tínhamos aqui alguém, já não temos porquê.
1: Eu acho que vou para as cerejas.
0: Arrependeram-se.
1: Eu vou para as cerejas hoje.
0: Ai, meu Deus, vamos para a última.
1: Eu vou
0: bom
1: até
0: dia.
1: Às aldeias.
14: Bom dia.
1: Oh, bom dia, Manuela.
14: Bom dia, Celita.
0: Manela.
1: Olha para
14: bom
1: isto.
14: Dia, Maninho.
0: Defende-me, Manela, defende-me. Porque estão a insultar.
14: Olha, também queres ir para as cerejas? Está lá uma cerejeira grande. Também já estão a começar a ficar em boa.
1: Ai, Jesus.
0: Estou a chegar.
1: É a nossa paixão.
0: Estou a chegar.
1: Pronto.
0: Adoro cerejas.
1: E
14: olha,
1: eu
14: estão
1: também.
14: Assim riguinhas.
0: Prefiro cerejas.
1: Está calada, Manuela.
0: Há quem goste mais de mirtilos, mas eu prefiro cerejas.
1: Eu adoro cerejas. Cerejas. Se me derem cerejas.
14: Também gosto de mirtilos, mas cerejas é a minha tentação.
0: Mas temos aí um queijinho. Fala a verdade.
1: Aqui.
0: Um queijinho redondo que está ali fresquinho.
1: Fresquinho.
0: Com umas bolachinhas de manteiga.
1: Um queijinho, um fiozinho de mel
14: também,
1: com canela.
14: Também, Marcia,
1: ai.
0: É o que vamos atacar agora.
1: É o que vamos marfar no fim.
0: Ah, pois.
14: Fazem muito bem. Então quem trabalha precisa.
1: Claro.
0: Célio, não sei se te lembras, uns ontem ligaram para cá a comer. Não sei se te lembras disso.
1: Foi, mas não trouxeram nada. Estamos à espera das natas com tampa.
0: Exatamente.
1: Não apareceu cá ninguém.
0: Nada.
1: Ninguém teve coragem de ter com a gente.
14: Não foi nada. Foi só que apareceu um viriato.
1: Pronto. Ai, só foi um viriato.
0: Olha, eu já não tenho tempo para mais, já chegamos às 10. Vai para quem? Bom dia.
14: Olha, vai para vocês os dois, um beijinho grande e vai para todos os
1: obrigado,
14: outros participantes, para a Manita Elsa e para o senhor Carrinhas.
0: Está tudo entregue?
1: O Carrinhas vai ter um furo.
0: Se calhar.
14: Ah, não, então um colega dele ontem teve um.
1: Ai,
14: ao pé
1: Jesus,
14: da minha
1: pronto.
14: Casa, em frente à minha casa, no Agoeira, em coitado.
0: Faz-me lembrar aquela música do Quim Barreiro. Já estão furados. Beijinho, até logo.
1: Beijinho,
0: obrigado. Olha, Célia, muito obrigada.
1: Obrigado, Leopoldo.
0: Foi uma semana em grande.
1: Um beijinho muito grande aos ouvintes.
0: Pronto, olha, estás a gostar desta dia?
1: Estou, muito.
0: Se não tiveres, diz.
1: Não, estou a gostar muito.
0: Cima.
1: Tu sabes que sim, que é sempre muito bom.
0: A gente vai lá em cima.
1: Só agora acho que vou à procura das cerejas. Porque elas aqui ainda estão muito verdes.
0: Sabes que aqui não é a zona das cerejas?
1: Vamos já às aldeias.
0: Vamos.
1: Vamos lá dar uma volta.
0: Não temos nada que fazer de tarde.
1: Pronto, vamos lá. Vamos lá, as cerejas.
0: Pronto.
1: É isso.
0: Célia da Tocha e Paulo Saraiva nas saudações.
1: Bom dia, ouvintes. Bom trabalho.
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0: 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Vamos para comerciais, logo a seguir ou vamos ouvir Miquel Carreira ou Joana. Pode votar através do WhatsApp, através de SMS, 933454994.
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14: 10 horas, 18 minutos e meio. Tenha uma grande quinta-feira. Cá estamos para a segunda hora. Lembro que hoje é feira em Vila Cova à Coalheira, também em Mangualde e também em Gouveia. Ora, temos a música mais do dia a abrir.
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14: Oh, oh. Joana, dentro e fora, ganha a batalha com 9 votos e o Miquel Carreira apenas com 3 votos. Esta é a Joana, dentro e fora.

Não se atrase, 10h22, vamos saber do tempo. Ora, pode contar com uma quinta-feira sem chuva. Vento no litoral oeste e nas terras altas. E temos subida da temperatura. Este solinho, ai que maravilha. Ora, quanto às máximas, 14 para as Penhas Douradas, 17 para Gouveia, Guarda, Vila Nova de Paiva, Castro Daires, Mortágua, Foros de Algodos e Celurico da Beira e Sernancelhos, 18 para Aveiro, 19 para Vila, aliás, para Viseu, Coimbra, Tondela, Santa Combadão, Mangualde, Nelas, Carregal do Sal, Sátão, Penalva do Castelo, Vouzela. E também para Ceia, 20 para Vila Real, São Pedro do Sul, Oliveira do Hospital, Tábua, Arganil e Mialhada. E uma máxima de 22 para Castelo Branco. Nos próximos dias não vamos ter chuva.

Zezé Di Camargo e Luciano. Logo a seguir, Gino e Gino, casar, É forró às quintas no Alá Amanhã. Vamos lá, bater o pezinho.

0: Ouvimos também a Zé de Camargo Luciano. O povo fala e nós namora. Temos mais a explosão de hoje à noite.
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0: 10 horas 30 minutos. Aí está a tua nova de hoje. É a nova do Rui Porto, chama-se Foi Tudo Mentira. É a nova. Passa agora na Antena Livre.

0: Rui Porto, Foi Tudo Mentira. Foi a tua música nova desta quinta. 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

0: Diz.
1: Ora, diga bom dia, diga que está por aí. Nós gostamos sempre de sentir a sua presença por cá. Acredite, ontem, hoje e amanhã. José Cid, abre o Gira Discos desta quinta-feira. É uma grande recordação do Cid para ouvir agora na antena.

Grande José Cid, ontem, hoje e amanhã. Ora, quem é que está connosco? Irene em Fornos de Algodres, também em Carlota em Fornos de Algodres, Ana Lúcia Paiva na Abceira Touro, o Carlos Jesus em Tentúgel, também o Paulo Ferreira em São Salvador, Viseu, o Autor Sequeira de Viseu, a Sandra Santos de Gandufa, a Fátima Antunes da Póvoa de Cudesais, a Fátima Marques no Luxemburgo, Ângela Rodrigues em Aguiar da Beira, Sara Santos em Coimbra, Sandra Pinto em Viseu. Pode continuar a enviar a sua mensagem e com alguma sugestão, se quiser. 933 454 994. Agora Carlos Alexandre.

0: Da de 70 do saudoso Carlos Alexandre, Arma de Vingança. Toquei tantas vezes esta canção nos bailes, mas tanta vez mesmo. Ora, malta, vamos lá tomar o pequeno almoço? 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
0: Daqui a pouco as canções para o amor. Até lá, Belinda Carlisle.

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1: Ora, aí está a primeira de três. Phil Collins. Logo a seguir, Elton John. E depois terminamos em francês. Que maravilha. Divirtam-se. Bom dia.

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1: Muito bom dia, são 11 horas. 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Já avançamos com a hora para salar, mas primeiro temos que tratar do almoço.

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2: E é tão bom quando ela aparece por cá e diz assim: Paulinho, eu faço-te o almoço. É sempre bom, sempre bom. Sandrinha, bom dia.
3: Bom dia, Paulinho. Eu faço o almoço. É só ouvir, meu amor.
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2: Ora, peça lá já a seguir um Olá Amanhã, daqui a bocadinho vai poder ligar o 232-60-1061. 89.6 Antena Livre.
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3: Onze horas, 16 minutos.
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3: Ora, entramos assim na terceira hora do seu Olá Amanhã. Se ainda não foi uma vez camisola amarela esta semana, é a sua vez de ligar agora. 232-60-1071. E pode cantar.

0: Vamos lá então para a música da sua preferência, porque se eu carregar aqui...
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0: E diga a frase: restaurante fim do mundo em Ceia, o verdadeiro sabor da Serra da Estrela. Oh, Maria Maria, bom dia.
3: Bom dia, Paulinha.
0: Está tudo bem por Mangualde?
3: Está sim, senhor.
0: Olha, por aqui também. Está muito bem. Está um dia bonito, está o sol a brilhar, as temperaturas a subir. Está uma maravilha. Ora, muito bem, vamos lá ouvir o Leonardo. Para dedicar a quem?
3: A todos os ouvintes, participantes, para a senhora Dona Maria Duarte, para a Sanzinha de Gandulfo, para a Fatinha de Luxemburgo, para si, para a sua família, para o conjunto Brinco Baile, ouvintes e participantes, tudo com uma ótima quinta-feira e restaurante fim do mundo em Ceia, verdadeiro sabor da Serra da Estrela.
0: Ai, como ela sabe a frase. É sério? Andou a estudá-la de noite, até aposto. Maria, um beijinho,
3: sim,
0: obrigado.
3: Agora a outra ainda não sei.
0: É outra, afinal havia outra. Se eu cantar essa canção, afinal havia outra que lá aparece. Beijinho, Maria.
3: Tchau, beijinho, Paulinho, tudo
0: Deus,
3: bom.
0: Até logo, tchau, Deus, obrigado. Tchau. Vamos até Juncal do Campo, Castelo Branco. Jorge Gonçalves, bom dia.
4: Bom dia, Paulinho.
0: Andas na caminhada.
4: Ando na caminhada.
0: Ouvir a antena livre.
4: Ouvir a antena livre.
0: Maravilha, o que é que vamos ouvir?
4: Paxi Andion, palavras.
0: Santinho. Vou dedicar a quem?
4: Para dedicar a toda a minha família, o conjunto musical Brinco Baile, a todos os ouvintes da Antena Livre, a todos os benfiquistas e imigrantes, a todo o auditório que está a ouvir nesta manhã de quinta-feira.
0: Muito bem. E agora a frase?
4: Todo mundo em Ceia, o melhor sabor da Serra da Estrela.
0: Um abraço, Jorge.
4: Até logo, Paulo.
0: Deus, obrigado por teres ligado. 232-60-10-61. Agora toda a gente pode tentar a sua sorte. Vamos a ligar. 232-60-10-61. Ora, peça lá que eu passo. Vamos com o restaurante Fim do Mundo, em Ceia, até ao meio-dia.

0: Olha, vou dedicar ao marido, à minha mãe, a todos os ouvintes e participantes, a minha filha e amigas.
1: E agora a frase.
0: Olha a frase.
1: Tua frase, não custa nada. 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Um beijinho, obrigado.
0: Beijinho, até logo.
1: Obrigado, Eduarda. Ora, Dona Rosalina Gomes, bom dia.
2: Bom dia, Paulinho Saraiva.
1: Ontem abandonou-me. Ontem abandonou-me.
2: Eu tentei, não consegui. Olha, passei a ver a televisão e
1: acho muito bem.
2: Sentadinha no sofá.
1: Dias também não são dias.
2: A senhora Fátima, para ver se ela nos ajuda a todos.
1: Muito bem, vamos lá ouvir então o Rui Alves. Anda, meu amor, praticar a quem?
2: Ora, vai para os amiguinhos e amiguinhas, todos a quem eu costumo dedicar e me dedicam a mim, e para todos que trabalham aí na rádio, principalmente o Paulinho e todos os seus familiares, tenham todos muita saúde, toda a gente, que a gente, se tiver toda a gente também está incluído, também nos toca alguma coisa. E... Sim, embora tenha estado a nomear nomes, que eles sabem quem são, principalmente a Dona Terezinha, que essa nunca se esquece de mim, o Sr. Eduardo Mota, e a Dona Aldina Rosa, e essa gente toda boa. E o restaurante Fim do Mundo em Ceia, o verdadeiro sabor da Serra da Estrela, e até amanhã, muito obrigado.
1: Obrigadíssimo. Um beijinho, Rosalina. Até bem logo. Avançamos com a voz do Leonardo. Esta noite foi maravilhosa. Um pedido da Maria Maria de Mangualde.

0: 232-60-1071, faça o favor de ligar. Vamos até Vimieira, Mialhada, onde domingo, a partir da 1 da tarde, uma grande sarrabulhada.
1: Exatamente.
0: Onde eu estou convidado a entrar e não pagar. Assim falou o senhor excelentíssimo Simões.
1: Exatamente. Mas tu queres ir tocar com o Nel Monteiro, não vais comer, olha.
0: Vou ter um azar na praia.
1: Pois, o pior é, olha que ele agora disse também, foi azar numa estrada, que ele enfeixou-se contra uma carrinha lá de um colega que vai lá fazer revisão aos empilhadores.
0: É a vida tem destas coisas. É, como alguém diria, é a vidinha a acontecer.
1: Exatamente.
0: Vamos lá ouvir então Tony Carreira e Romana, Lisboa, para dedicar aqui.
1: Vamos, sim, senhor, olha, é para todos os ouvintes, para o meu irmão, se tiver a ouvir uma boa viagem para ele, um bom trabalho. E olha, vou aqui continuar a arrancar a erva às batatas, que é para não comer a domingo erva com batatas.
0: Também
1: é
0: uma verdade. Obrigada por isso.
1: Batão.
0: E agora a frase?
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0: Aquele abraço. Até amanhã. Obrigadíssimo.
1: Aqui é feriado, e aí não.
0: Cada um tem o que merece.
1: Ai não, trabalho para ti é.
0: Obrigado, Flávia.
1: Um abraço.
0: Obrigado. Manuel Filipe, da Almagem de Caldo, bom dia.
2: Bom dia, Paulo.
0: Vamos lá ouvir o Jorge Amado. Quem é que quer banana? Para dedicar a quem?
2: Para dedicar a ti, um abraço para ti, beijinhos para a tua esposa, a tua filha, um abraço para o teu irmão, beijinhos para a tua cunhada, para o Eduardo Motres, para o Gouveia, um abraço para ele, para toda a família. Para a Gracinda do Café, beijinhos para ela, um abraço para o marido. Para a Fátima Padeira das Termas de Carvalhal, beijinhos para ela. 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Quando terminar, vou pedir o almoço e até mais logo.
0: Obrigado, um abração.
2: Bata logo, Paulo.
0: Está Tony Carreira em Romana, Lisboa. É pedido também da Eduarda Gomes.

0: O Tony Carreira em Romana, Lisboa. Vamos a ligar 232-60-1071. Ora bem, agora não vou até Lisboa, mas vou até Luxemburgo. Bom dia.
1: E seja muito bem-vindo, muito bom dia.
0: Estava para dizer Londres. Estava mesmo. Tinha a palavra Londres.
1: Já viajo até lá, é verdade.
0: Está tudo bem, Fátima?
1: Está tudo bem, Paulinho. Dentro do possível. Hoje aqui é feriado, mas está um dia muito triste. Está um dia de chuva mesmo. Mas pronto, tem que...
0: Fui eu.
1: Cada qual tem o que...
0: merece.
1: Tem direito.
0: Então eu disse assim, espera aí, aquela malta vai estar de feriado e vai ter tempo bom. Nem pensar numa coisa dessa.
1: Quem manda está calado.
0: Mas nada.
1: Exatamente.
0: Ora
1: e
0: bem,
1: a gente tem que aproveitá-los. Ao menos dá para descansar um bocadinho.
0: Claro, ouvir a antena livre.
1: Exatamente. Então, é muito bom.
0: Mas deixa-me dizer-lhe uma coisa.
1: Diga.
0: Quem ama uma vez, não deixa de amar.
1: É verdade.
0: Guilherme Santiago. Para dedicar a quem?
1: Principalmente ao maridão, aos filhotes, para vocês aí na rádio, a todo o auditor, todos os participantes, a todas as amizades que vou fazendo para aqui. Já agora para a Dona Maria Maria, um grande beijinho para ela, que ela nunca se esquece de mim. Tudo bom para ela. Para a Dona Maria Duarte, para todas as amizades, para a Dona Manuela Seraiva, para a Elcita da Alemanha, que já há um tempo que não ouvia, ouvia hoje pela primeira vez, esta semana. Tudo bom. Para a Celita, que tem muita paciência para aturar esta semana.
0: Fátima!
1: Um grande beijinho para ela, boa continuação, para todo o auditório, todos os participantes, claro.
0: Muito bem. Olha, mas quem é a Maria Duarte?
1: A Dona Maria Duarte, claro.
0: Não, eu conheço
1: a senhora com esse nome.
0: Eu conheço a Glória, Glória Duarte. Glória Duarte. Foi a própria que me disse que era Glória Duarte de Glória.
1: Ela canta. Quando eu atrasá-lo para o Fernandinho, depois queixo.
0: Oh, Marcos. Cuidado, senhor Marcos, está bem?
1: É bonito, Marcos. É bonito.
0: Gosta?
1: Eu gosto.
0: E Fátima gosto. Também gosta?
1: Gosto, por acaso gosto.
0: Qual é o nome que não gosta do seu nome?
1: É Maria, quer dizer...
0: Eu vou Maria!
1: Antigamente não gostava muito de Maria, mas agora gosto.
0: Oh, Maria Marques.
1: Pronto.
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1: 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Tudo bom e até logo, beijinhos.
0: Quero mais chuva para Londres.
1: Para Londres não, para o chuva.
0: Era para ver se você estava atenta. Um beijinho até logo.
1: Não seja mal, tchau, beijinho.
0: Deus, obrigado. José Carlos Marques, bom dia, de Quintela da Serrana.
2: Olá, bom dia, Paulo Seraiva, ouvintes da Antena Livre de Gouveia.
0: E vamos lá ouvir o Jorge Amado, quem é que quer banana, para dedicar a quem?
2: Olha, todos quantos trabalham na Antena Livre de Gouveia, para a minha família presente e ausente, especialmente para a minha netinha e para o meu netinho Tiago, para todas as minhas amizades, sem exceção de ninguém, para todos os ouvintes e participantes, de hoje vai para o Paulo Correia e para o Carlos da Suíça e seus familiares, para a Dona Irene de Foros de Algodos, para a Dona Lourdes, para o Eduardo Mota, para o Carlos e para o José Manuel Padeiros e para os seus familiares, para ti e para a tua família e para o conjunto Brinco Baile, que tenha muitas atuações. Olha, um bom dia para todos, um abraço e até logo à tasca. 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
0: Um abraço, até logo.
2: Um abraço e até logo.
0: Deus, Paulo, obrigado. Este homem estraga-me sempre as minhas frases, as frases estão tão bonitas, mas ele é teima em estragar. Ora bem, não estraga nada, estou a brincar. Vamos a ligar 232-60-1071. Agora Rui Alves, Anda Meu Amor, a pedido da Rosalina Oliveira Gomes, de Santa

0: 11:42 e meio, a música do Rui Alves e Anda Meu Amor. Onde é que nós vamos agora? Vamos ter com o Lindo Almeida. Bom dia.
1: Bom dia, João Paulo. É boa tarde. Ah,
0: então já almoçaste, digo eu.
1: Opa, olha, comi agora duas laranjas e já está. Quem não trabalha não come.
0: Também é uma verdade. Aí está. Cá se faz e cá se paga. O Lindo, vamos lá ouvir o Jorge Amado. Para dedicar a quem?
1: Olha, Paulo, é para ti, para o teu irmão e para o resto do pessoal aí de baixo. Tudo é sempre um prazer falar contigo.
0: Muito obrigado.
1: Às vezes não é fácil, porque tu entopes aí o fio e depois às vezes não é fácil.
0: Achas?
1: É, não acho nada.
0: E mais?
1: E olha, é tudo. E olha, o resto tens tudo a dizer que eu não percebo nada dessa coisa.
0: 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Aquele abraço.
1: Paulo, fica bem. Forte
0: obrigado.
1: Para ti.
0: Obrigadíssimo. Um obrigado. Agora, já que estou na Suíça, não é? Venho ali por baixo, ali pela zona do Algarve, e paro ali em Cantanhedo, que é uma maravilha. E depois tenho lá um casal amigo, que é a Maria do Céu e o Jorge, e o Carlos, e paro lá e eles dão o almoço. Eles pagam o almoço, mais nada. Então, a vida está tão difícil que nós temos que começar a cravar. Estamos a brincar. Carlos, bom dia.
2: Ora, muito bom dia, Paulo Varaz, muito bom dia para todos os ouvintes, também bom dia para este grande
3: mas
2: amigo.
3: Mas que é uma orelha de porco.
0: Maria, orelha de porco? Adoro, adoro. Adoro a ensalada, que maravilha. Com bastante alho e cebola. Que luxo, que luxo.
3: Ótimo, maravilha,
0: feijoada. Estou a chegar. Vai para quem, Roberto Carlos?
2: Olha, amigo, vai para este... Para esta senhora que já me acompanha daqui a mais há 45 anos e sempre muito bem
0: disposta. Já é uma rotina.
2: É verdade, já é um bocadinho, já é uma rotina, é verdade.
0: Exatamente, está a ver, não sei.
2: Está ali
0: e mais?
2: Está ao e olha, vai para esta fantástica lista de ouvintes e participantes desta excelente grande rádio Antena Livre. E para o Paulo, como sempre, um bom programa. Também hoje para a assistente do mesmo. Ela que não se esqueça de umas cervejinhas cá para nós. Dessas bandas.
0: Ela trouxe, já foram.
2: Ah,
0: já foram.
2: Pois. Ah, não chegam longe, não.
0: Está tudo?
2: Está tudo.
0: E agora, é dolorosa?
2: Aquela dolorosa, olha, já a coisa de ir ao restaurante que a gente mais gosta, quem sabe, e ao fim do mundo, onde há o verdadeiro sabor da Serra da Estrela.
0: Está dito. Aquele abraço, obrigadíssimo. Obrigado,
2: bom.
0: Carlos, obrigado. Aí está Jorge Amado. Quem é que quer banana? Então, o Manuel Filipe de Almagem de Caldo quer banana. Olha o José Carlos Márcio de Quintela das Horas. E também o Lindo, que nos ligou da Suíça. Toda a gente quer banana.

0: Ora, está a música do Jorge Amado e este tema tão bonito, tão bonito. Quem é que quer banana? Tem uma sobremesinha, uma bananinha à sobremesa. É uma maravilha, uma maravilha. Ora, bom dia.
1: Bom dia, Paulo Pereira, tudo bem?
0: Tudo bem, e o Rui também está bem em Vasconha?
1: Oh, sim, senhora, sempre bem.
0: E vamos ouvir o quê?
1: Os Bandidos do Canto da Rosa.
0: Praticar a quem?
1: Olha, praticar ao meu amigo Paulo Saraiva e praticar aqui ao pessoal, aos imigrantes e a todo o pessoal que esteja a ouvir a Rádio Mais Polícia, e a todo o pessoal que diga a dica e a todos que estejam a ouvir o auditório.
0: Muito bem.
1: E a Rádio Mais Polícia de Globo e que ela tem tão livre. E depois é a restaurante do mundo, em ceia, um brasileiro sabor da tela estrela.
0: Está dito. Um abraço. Obrigado, Rui.
1: Até amanhã.
0: Deus, obrigado. Marina Isabel.
2: Paulinha Saraiva.
0: Está tudo bem em Gandufo de Baixo?
2: Está um bocadinho frio porque eu sou muito friolenta.
0: Muito bem, vamos ouvir o tema. Vamos ouvir o tema. Foi pensando em você, agora vou ter que procurar quem é que canta isto.
2: Não é Mato Grosso?
0: Não é.
2: Ah, então não sei.
0: É, pois não, você anda a apontar mal. Mas eu vou descobrir, Marina, vou descobrir. Vai dedicar para quem?
2: Tola, só pensando que você que manda sempre a morder.
0: Senhor, que ela está brava hoje. Vai dedicar para quem?
2: Para o marido, para os filhos, para a filha, para o género, para os netinhos, para a nora, para toda a família presente e ausente, para a Sandra, para a mãe dela, para a família, para a minha mãe, para a Manuela Saraiva, para a sobrinha, a menina Elsa da Alemanha, Madrinha Delfina, Padrinho Álvaro, todos os ouvintes e participantes, restaurante Fim do Mundo em Ceia, verdadeiro sabor na Serra da Estrela.
0: Está dito, um abraço, obrigadíssimo, até logo.
2: Beijinho.
0: Adeus, obrigado, Marina. Tchau. Ai, Marina, Marina, quero ouvir o tema. Foi pensando em você. Ela disse que é do Neymato Grosso. Primeiro disse que era do Matias Damásio. Esta mulher é uma troca de idas. Faz lembrar aquela música da Cândida Branca Flor. Ai, ai, trocas e mal trocas. Ora bom, comerciais até já. Fim do mundo. Está de regresso amanhã. E nós já voltamos para a quarta e última hora do seu Olá Amanhã.
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0: É meio-dia, mais 7 minutos. 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
0: Diga a frase a partir de agora. Rui Amaro, na Catraia de São Romão, a casa de seu sonho está na nossa mão. É a frase que nos vai acompanhar até ao final da emissão. Abrimos com Guilherme Santiago. Quem ama não deixa de amar. E é um pedido da Fátima Marques, que nos escuta no Luxemburgo. 232-60-1071 está disponível.

0: Guilherme e Santiago. Rui Amaro, na Catraia de São Romão, a casa de seus sonhos está na nossa mão. É a frase a valer. Vamos a ligar 232-60-10-61.
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0: Vamos já até à noite, antes de avançar. Ana Isabel, bom dia.
4: Ora, bom dia!
0: O que é que vai ser o almoço com essa alegria toda?
4: Olha, vai ser grão de bico com massa e couve.
0: Gosto bastante.
4: E deitei-lhe uma cenoura.
0: Aí está, gosto muito desse comer no prato dos outros.
4: Ah, é? Então, olha, deixe-me os pés a caminho e venha cá.
0: Mas, não, estou-lhe a dizer que gosto muito desse comer no prato dos outros, não é no meu.
4: Pois.
0: Irmãos Cardoso, para dedicar a quem?
4: Olha, para dedicar aqui ao marido, ao Sr. Paulo Sreiva, tenho um bom apetite para o almoço, para a minha irmã Paula, para o meu irmão, para o Júlio, Rui Amaro, na Catraia São Romão, que é o seu sonho nas nossas mãos.
0: Está dito, um beijinho, Ana.
4: Vá logo à tasca, não há?
0: Claramente que sim, claramente. É Deus, obrigado. Rotina, voz de Roberto Carlos, e é um pedido do Carlos Moraes, de Cantanhete. 232-60-10-61.

0: Roberto Carlos, rotina. Se quiser ligar, esteja à vontade. 232-60-10-10. Fátima Antunes, bom dia.
1: Bom dia.
0: Apetece-me uma grelhada mista, assim, muito entremeada, assim, com um arrozinho de feijão, uma alfacezinha. Ai, senhor.
1: Boa, olha, não sei como é que conseguiu adivinhar isso, mas então, pode vir. Pode vir que é mesmo o que eu vou fazer.
0: Ó, Fátima, doutor Paixão sabe tudo.
1: Pois, eu acho que sim, alguma coisa tem que haver aí, adivinha sempre.
0: Doutor Paixão, acredito que sabe tudo. Mas nada. Então vamos lá ouvir o quê, para fechar?
1: Ora, vamos ouvir agora que são elas. Vamos ouvir Cher, Belinda.
0: Ah, muito bem.
1: Eu sei o que pedi. Não sei a dizer isto lá muito certo, mas olha.
0: Está bem dito, vá por mim. Vai ficar para quem?
1: Pronto, ainda bem. É para o meu marido, para os meus meninos todos, toda a equipa da Antena Livre e para todos os ouvintes, todos os participantes. Com um bom dia para todos.
0: Muito bem.
1: Uma boa quinta-feira.
0: E agora a frase?
1: Agora, Rui Amaro. 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
0: Bom almoço, até amanhã.
1: Obrigado, até obrigado, eu espero por si.
0: Eu espero bem, está bem?
1: Vá, até já então.
0: Deus obrigado. Então, bom dia.
2: Muito bom dia.
0: Bom dia, estou a falar com quem?
2: Comigo mesmo.
0: Oh, Manuel Gonçalves, cana-se por onde?
2: Figueiredo da Zona. Bozela.
0: Zona bonita.
2: Exatamente, uma zona montarejosa, uma paisagem muito linda pela frente.
0: Muito bem, vamos lá ouvir Mato Grosso e Matias. Foi pensando em você, para dedicar a quem?
2: Oh, não me diga, foi nem pensando em mim.
0: Então a canção está aqui, aliás, é a canção.
2: Ok, viu?
0: Manuel, okay. Manuel, vais dedicar para quem?
2: Olha, todos os ouvintes e participantes, o doutor Paulo Saraiva, todo o staff e todo o grupo Link ao Baile e para o pessoal que eu costumo dedicar, ao Tiago Figueiredo, que daqui a um bocadinho, se quiser pagar o café, ali embaixo, ali no Tascozinho da Terra dele, pode lá vir ter.
0: E que leva a carteira para três, que eu também vou.
2: Oh pá, ele diz que é lá familiar, fica lá na conta, acho que é familiar lá.
0: Melhor ainda, melhor ainda que assim bebemos e não temos que olhar para a fronha.
2: Olha, servem lá uns almoços espetaculares.
0: Muito bem, e mais?
2: E para o pessoal que eu costumo dedicar, sou Joaquim Taxista, para o António, para o Nelson, Paulo Rodrigues e todos os benfiquistas. E acho que está tudo.
0: E agora?
2: Não esqueci de alguém.
0: Vamos à Dolorosa.
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0: Está dito, um abraço, Manuel.
2: Um abraço.
0: Deus, obrigado. Ora, aí está, Mato Grosso e Matias, foi pensando em você. Também um pedido da Marina Isabel de Gandolf. Vamos a ligar, que eu quero falar tanto consigo e passar, dentro do possível, aquilo que você gosta. 232-60-10-1.

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2: 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Ora bem. Sandrinha, bom dia.
3: Bom dia.
2: Está tudo bem com a menina?
3: Tudo ótimo.
2: É outra senhora que está do outro lado, só vai dizer bom dia. Está bem? E a Sandrinha vai ter que adivinhar quem está do outro lado.
3: Está bom.
2: Está bem?
3: Está bem.
2: Pronto. Oh, menina, bom dia.
4: Bom dia, se calhar.
2: Pronto. Quem é que está do outro lado?
3: Eu sei quem é. A dona Helena.
2: Achas que é a Dona Helena?
3: Sim.
2: A Dona Helena, ela tem a voz muito mais feia.
3: Não, é ela.
2: A Helena tem a voz muito mais feia.
3: Não tem nada. Estou a dizer que é ela. Sandra,
2: Sandrinha. Não está lindo, Sandra, Sandrinha?
3: Isso é de agradecimento.
2: É agradecimento.
3: Está bem.
2: Não, olha lá. Agora vamos lá ver se é ela ou não. Vamos lá ver. Sim, claro que é a Helena. Oh, Helena, a Sandra adivinhou logo.
4: Pois adivinhou?
2: Está a ver?
4: Ela adivinhou porque a voz.
2: A voz de cenoura.
4: Que a minha voz.
2: É a voz de bolo de cenoura que nunca mais chega. Sério. Agora eu acho que a Sandra merece outra música, não merece? Merece.
4: Eu acho que.
2: Merece, tu não merece. Sandra. Anda, Sandra.
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2: Jamais.
5: Sandra.
2: Oh.
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2: Isto são canções que ficam no, na memória.
3: No ouvido.
2: No ouvido.
4: No coração.
2: Já. Também. Portanto, mas a Helena também tem músicas bonitas, Sandra.
3: A Helena,
2: a única coisa que tem na vida dela é mentir. Porque o bolo nunca mais chega há mais de 5, 6 anos.
3: Está prometido. Mas então, enquanto há vida, há esperança.
2: Também é uma verdade, também é uma verdade. Helena,
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2: Aí está. E no outro dia, a pensar lá no amor, acho que deu uma trambolhada. Acho. Ele agora. Então, a sério, ele agora ri-se. O que é que eu hei de fazer à minha vida? Vou fazer
4: nada. Então, mas olha. Já não me lembra.
3: A dona Helena leva-te a cenoura e tu fazes o bolo.
4: Claro.
2: Oh, Sandra. Eu vou-me calar, que é para não falar mais nada. Adeus. Oh, Helena.
4: Diga.
2: Vamos lá ouvir Bandido do Cante Rosa. Para dedicar a quem?
4: Para todas as minhas amigas, para a Sandrinha. E para si com um beijinho e um bom dia da espiga.
2: E é só?
4: Mais nada.
2: E agora a frase.
4: Rui Amaro é a melhor casa que a gente pode ter.
2: É a melhor casa, preciso comprá-la, está bem? Rui Amaro, na Catraia de São Romão, a casa de seus sonhos está na nossa mão. Um beijinho.
4: Ele está mais em cima que em São Romão. Aqui, ele anda aqui embaixo, logo ao fundo da minha rua.
2: Você não tem nada a ver com a vida dos outros. Adeus. Vá-se embora. Vá
4: para tchau, beijinho.
2: Adeus, obrigado. Obrigado.
4: Bom dia, dona Sandra. Tchau.
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2: Músicas foleiras, não sei.
3: A canção não mente.
2: Claro, estou dízio? Não
3: desmentíssimo.
2: Olha, vamos ouvir Richard Marques. Para dedicar a quem?
3: Olha, vou dedicar a toda a família, a todos os ouvintes participantes, a Dona Helena, a Dona Delfina, a Dona Graça, a Alcita da Alemanha, Paulo Teixeira, Sr. Zé Mel, Maria, Paulo de Santo Mil e toda a equipa da Antena Livre. Um beijinho para todos.
2: Sabes que este tema estava para participar na final do festival da Eurovisão e já não vamos.
3: Não, pronto.
2: Fomos iluminados.
3: Pois foi.
2: É assim a vida. Beijinho, até amanhã.
3: Tchau, até com essa frase.
2: Ai, só sabor.
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2: Até logo, obrigadíssimo, Sandra.
3: Tchau, beijinhos, até logo.
2: Também a pedido.

0: Ora, esta a música dos Bandidos do Cante, Rosa. Vamos a ligar, temos para fechar o programa Richard Marques, a pedido da Sandra Santos de Gandufo, também da Cher, a pedido da Fátima Antunes, e também os irmãos Cardoso, a pedido da Ana Isabel da Moita e também da Irene da Quinta da Ribeira. Bom dia.
1: Bom dia.
0: Está tudo bem por aí?
1: Está sim, está um solinho.
0: Muito bem, e o sol é cá preciso.
1: É, que a gente vai para a praia.
0: Maravilha. E vai dedicar para quem os irmãos Cardoso?
1: Vai para toda a minha família, toda a equipa da Antena Livre, todos os ouvintes de Portugal e estrangeiro. Tenham todos um bom dia e até logo à tarde, ou até amanhã. E a Rui Amar, na Catraia de São Romão, a casa de seu Júnior está na nossa mão.
0: Muito bem, um grande beijinho, até logo.
1: Vá até logo.
0: Obrigado, menina.
1: Eu vou lá ficando à porta da tarde, que eu vou ficando.
0: Está bem, eu não sei o que é que se vai passar hoje. Não sei.
1: Não sei.
0: Ontem houve gente a portar-se mal, muito mal.
1: Ai, foi.
0: Hoje vou virar.
1: Olha, fecha de Mazé, estás quem mandaste todos a ir à missa, mas é.
0: Já faltou mais.
1: Ah, pois, mandas ir à missa, que ao menos que rezem, que tomem juízo.
0: Também é verdade. É Deus.
1: Vá até logo.
0: Ora bom. Fechamos então o programa com a Cher, com o Richard Marques e também com os irmãos Cardoso. À uma temos as notícias com o Luís Carvalho, depois da Antena Liberdade 10, Horácio Pascoal às 14 com a Via Rápida, Filipe Borges às 16, eu chego às 5 da tarde para a Tasca da 5. Conto consigo desse lado, sempre. Amanhã voltamos às 9 para mais um Olá Amanhã, o de sexta-feira, uma continuação de uma boa quinta-feira. Seja feliz na rádio mais feliz de Portugal. Da minha parte é tudo, até mais logo às 5. Para a Tasca da 5.
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10: Olá a todos, que Deus abençoe. É momento da palavra de vida. O texto sagrado diz em Isaías 41:10: Não temas, porque eu sou contigo. Não te assombre, porque eu sou teu Deus. Eu te fortaleço e te ajudo e te sustento com a destra da minha justiça. Não tenha medo dos problemas ou de tudo que você tem enfrentado. Diante das dificuldades, às vezes até mesmo de crises econômicas, de uma notícia que você recebeu do médico, você temeu a doença, temeu que faltasse, temeu. Diante disso, você ficou com medo. Mas hoje você está ouvindo essa palavra. Não temas, porque Deus é contigo. Não se assombre, não fique apavorado, porque Deus, Ele disse, eu sou o teu Deus. Ele vai te fortalecer aí agora e te ajudar. Não se entregue para esse problema. Não pense, é o meu fim, acabou. Não é o fim, é o começo. Começo de vencer, o começo da vitória. É hora de mudar a sua situação. Chegou a hora. Se levante, meu amigo. Não fique prostrado ou desanimado, porque você vai vencer. Não tema e não se apavore, para que você não faça nada impulsionado pelo medo e assim venha se prejudicar. Espere, ouça. É um momento de você parar e refletir no que você pode mudar e no que você pode fazer. Se você quer a nossa ajuda, você pode ligar agora, 218-368-008, e você pode desabafar sobre o que tem lhe causado medo e o que lhe tem assombrado. 218-368-008, a linha SOS Espiritual. Guarde essa palavra de hoje, Isaías 41:10, e se você puder verificar na sua Bíblia, faça o mesmo. Deus abençoe e até lá.

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0: 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Boa tarde. São 13 horas.
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8: Bem-vindos, estas são as notícias na Antena Livre. A Câmara Municipal de Ceia aprovou um protocolo de colaboração com a Associação Cultural Produção Difusão para apoiar o desenvolvimento do projeto cultural Ocupar a Velga, realizado na freguesia de Valzim. O acordo prevê a atribuição de um apoio financeiro anual de 8 mil euros entre 2026 e 2028, destinado à realização do evento e à dinamização de outras iniciativas culturais promovidas pela Associação no Conselho. Segundo o protocolo aprovado pelo Executivo Municipal, a parceria pretende reforçar a cooperação institucional da promoção cultural, artística e comunitária, valorizando especialmente os territórios de baixa densidade e a descentralização da oferta cultural. A produção de fusão desenvolve trabalho nas áreas de artes profissionais, informativas, cinema e programação cultural e comunitária, promovendo iniciativas que aproximam artistas e população local, sobretudo em territórios afetados pela desertificação. O projeto Ocupar a Velga tem vindo a afirmar-se como uma proposta cultural diferenciadora no concelho de Ceia, apostando na ocupação artística do espaço público e na valorização da comunidade local através da cultura. Além do apoio financeiro, o protocolo contempla ainda a colaboração municipal ao nível da divulgação e do apoio logístico às atividades promovidas pela associação. Com esta parceria, o município de Ceia pretende consolidar uma oferta cultural diversificada e fomentar a participação comunitária, a criação artística e a valorização do território. A quinta edição do Ocupar a Velga realiza-se entre os dias 3 e 8 de agosto, transformando a aldeia de Valzim num palco de teatro, dança, cinema e outras expressões artísticas. No próximo fim de semana, Fornos de Algodres transforma-se na capital da Urtiga, com a realização do Fim de Semana da Urtiga, iniciativa promovida pela Confraria da Urtiga, que junta gastronomia, tradição, natureza e conhecimento em torno de uma das plantas mais emblemáticas da região. O grande destaque do evento será o primeiro Festival de Sopas de Urtiga, marcado para domingo, ao 12h30, no Mercado Municipal, prometendo surpreender os visitantes com sabores tradicionais e criativos à base desta planta tão característica da Serra da Estrela. Ao longo de dois dias, o programa inclui saídas de campo, jornadas da etnobotânica, degustações, oficinas, show cookings, palestras, feira de produtos de Urtiga e momentos de convívio, valorizando a cultura local e os usos gastronómicos e terapêuticos da Urtiga. A iniciativa arranca no sábado com atividades em Matança, entre saídas de campo orientadas por especialistas, painéis temáticos e provas de sabores urticantes. Já no domingo, o Mercado Municipal de Fornos de Algodres recebe workshops, apresentações culinárias, degustações de infusões e animação musical. O evento pretende animar a Urtiga como símbolo identitário e recurso gastronómico diferenciador, promovendo simultaneamente o território, os produtos locais e o turismo gastronómico. A organização convida toda a população e visitantes a descobrirem o lado mais saboroso da Urtiga no fim de semana onde a tradição, inovação e natureza se encontram à mesa. E agora vamos ao desporto. A edição é de João Cruz.
9: Porta Futebol Clube bateu ontem à noite no Estádio Municipal de Ceia, na final da Taça Honra, o Forno dos Algures. No final do tempo regulamentar, o empate a uma bola. Recorreu-se às grandes penalidades e a Guarda Futebol Clube venceu o Forno dos Algures por 7-6. Ainda na Associação Futebol da Guarda, agora a falar da Taça da 2ª Divisão, o jogo Ceia Futebol Clube Associação Desportiva de Manteigas deixou ficar muitas marcas em termos disciplinares. A equipa do Manteigas teve 3 jogadores severamente castigados. Um com 7 meses de suspensão, outro com 6 e também outro ainda com 9 meses. O clube foi multado em 170 euros. O Ceia Futebol Clube também sofreu rigorosos castigos disciplinares. Um jogador com 12 meses de suspensão, outro com 9 e ainda outro com 7. O clube foi multado em 170 euros. Todos estes castigos foram aplicados devido ao comportamento incorreto e cenas lamentáveis no final desta partida.
8: O Desporto na Antena Livres, numa edição de João Cruz.
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7: Tempo de conhecer os títulos das notícias em destaque daqui a pouco na Antena Livre. Valzim volta a receber ocupar a Velga, com apoio reforçado do município de Ceia. Destaque também para, além do desporto, Fornos de Algodres, que recebe o sabor mais inesperado do ano, o fim de semana da Urtica, e também o primeiro festival de sopas de Urtica.
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Edição de hoje do Via Rápida quase a chegar ao final. Eu sou o Horácio Pascoal. Já sabem que amanhã estarei de regresso para mais 2 horas de boa música e também algumas curiosidades. Depois das 4, não perca, emissão com Filipe Borges. Até amanhã.

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6: 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Boa tarde, são 16 horas.
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7: Bem-vindos, estas são as notícias na Antena Livre. A Câmara Municipal de Ceia aprovou um protocolo de colaboração com a Associação Cultural Produção Difusão para apoiar o desenvolvimento do projeto cultural Ocupar a Velga, realizado na freguesia de Valzim. O acordo prevê a atribuição de um apoio financeiro anual de 8 mil euros entre 2026 e 2028, destinado à realização do evento e à dinamização de outras iniciativas culturais promovidas pela Associação no Conselho. Segundo o protocolo aprovado pelo Executivo Municipal, a parceria pretende reforçar a cooperação institucional da promoção cultural, artística e comunitária, valorizando especialmente os territórios de baixa densidade e a descentralização da oferta cultural. A produção de fusão desenvolve trabalho nas áreas de artes performativas, cinema e programação cultural e comunitária, promovendo iniciativas que aproximam artistas e população local, sobretudo em territórios afetados pela desertificação. O projeto Ocupar a Velga tem vindo a afirmar-se como uma proposta cultural diferenciadora no Conselho de Ceia, apostando na ocupação artística do espaço público e na valorização da comunidade local através da cultura. Além do apoio financeiro, o protocolo contempla ainda a colaboração municipal ao nível da divulgação e do apoio logístico às atividades promovidas pela Associação. Com esta parceria, o município de Ceia pretende consolidar uma oferta cultural diversificada e fomentar a participação comunitária, a criação artística e a valorização do território. A quinta edição do Ocupar a Velga realiza-se entre os dias 3 e 8 de agosto, transformando a aldeia de Valzim num palco de teatro, dança, cinema e outras expressões artísticas. No próximo fim de semana, Fornos de Algodres transforma-se na capital da Urtiga, com a realização do Fim de Semana da Urtiga, iniciativa promovida pela Confraria da Urtiga, que junta gastronomia, tradição, natureza e conhecimento em torno de uma das plantas mais emblemáticas da região. O grande destaque do evento será o primeiro Festival de Sopas de Urtiga, marcado para domingo, ao 12h30, no Mercado Municipal, prometendo surpreender os visitantes com sabores tradicionais e criativos à base desta planta tão característica da Serra da Estrela. Ao longo de dois dias, o programa inclui saídas de campo, jornadas da etnobotânica, degustações, oficinas, show cookings, palestras, feira de produtos de Urtiga e momentos de convívio, valorizando a cultura local e os usos gastronómicos e terapêuticos da Urtiga. A iniciativa arranca no sábado com atividades em Matança, entre saídas de campo orientadas por especialistas, painéis temáticos e provas de sabores urticantes. Já no domingo, o Mercado Municipal de Fornos de Algodres recebe workshops, apresentações culinárias, degustações de infusões e animação musical. O evento pretende animar a Urtiga como símbolo identitário e recurso gastronómico diferenciador, promovendo simultaneamente o território, os produtos locais e o turismo gastronómico. A organização convida toda a população e visitantes a descobrirem o lado mais saboroso da Urtiga no fim de semana onde a tradição, inovação e natureza se encontram à mesa. E agora vamos ao desporto. A edição é de João Cruz.
8: Porta Futebol Clube bateu ontem à noite no Estádio Municipal de Ceia, na final da Taça Honra, o Forno dos Algures. No final do tempo regulamentar, o empate a uma bola. Recorreu-se às grandes penalidades e a Guarda Futebol Clube venceu o Forno dos Algures por 7-6. Ainda na Associação Futebol da Guarda, agora a falar da Taça da 2ª Divisão, o jogo Ceia Futebol Clube Associação Desportiva de Manteigas deixou ficar muitas marcas em termos disciplinares. A equipa do Manteigas teve 3 jogadores severamente castigados. Um com 7 meses de suspensão, outro com 6 e também outro ainda com 9 meses. O clube foi multado em 170 euros. O Ceia Futebol Clube também sofreu rigorosos castigos disciplinares. Um jogador com 12 meses de suspensão, outro com 9 e ainda outro com 7. O clube foi multado em 170 euros. Todos estes castigos foram aplicados devido ao comportamento incorreto e cenas lamentáveis no final desta partida.
7: O Desporto na Antena Livres, numa edição de João Cruz.
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1: Olá a todos, que Deus abençoe. É momento da palavra de vida. O texto sagrado diz em Isaías 41:10: Não temas, porque eu sou contigo. Não te assombre, porque eu sou teu Deus. Eu te fortaleço e te ajudo e te sustento com a destra da minha justiça. Não tenha medo dos problemas ou de tudo que você tem enfrentado. Diante das dificuldades, às vezes até mesmo de crises econômicas, de uma notícia que você recebeu do médico, você temeu. Temeu a doença, temeu que faltasse, temeu. Diante disso, você ficou com medo. Mas hoje você está ouvindo essa palavra. Não temas, porque Deus é contigo. Não se assombre, não fique apavorado, porque Deus, Ele disse, eu sou o teu Deus. Ele vai te fortalecer aí agora e te ajudar. Não se entregue para esse problema. Não pense, é o meu fim, acabou. Não, não é o fim, é o começo. Começo de vencer, o começo da vitória. É hora de mudar a sua situação. Chegou a hora. Se levante, meu amigo. Não fique prostrado ou desanimado, porque você vai vencer. Não tema e não se apavore, para que você não faça nada impulsionado pelo medo e assim venha a se prejudicar. Espere, ouça. É um momento de você parar e refletir no que você pode mudar e no que você pode fazer. Se você quer a nossa ajuda, você pode ligar agora, 218-368-008, e você pode desabafar sobre o que tem lhe causado medo e o que lhe tem assombrado. 218-368-008, a linha SOS Espiritual. Guarde essa palavra de hoje, Isaías 41:10, e se você puder verificar na sua Bíblia, faça o mesmo. Deus abençoe e até lá.

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6: 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Boa tarde. São 17 horas.
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0: Castanho, até mas abre, tasca ou não abre?
1: Espere só mais um minuto. Deixe-me ali buscar a chave, que eu abro isto já no instante. Já dá. Aí de ver as suas boelas, a massa de matança maldita.
0: Ai, essa maldita que agora vamos morrer tanto, agora quando aos pés de cinco. É bota acima, bota abaixo, é bota tudo quanto tu puderes.
1: Ele interessa que seja cheio, está a perceber, não é?
0: Ai, o marrano, que ele até gosta de compuito, vamos lá. A gente vai ouvir aqui o menino chorar e o anoenha.

0: Ora, boa tarde, cá estamos nós, 5 horas, 11 minutos, para ficar consigo até às 6 da tarde. Eu prometo uma grande tasca, onde por cá não vai faltar iguarias que você vai gostar de provar, outras nunca provou, outras vai gostar, outras não vai gostar tanto. Porque a vida é assim, a vida é feita de sabores, e nós gostamos de andar ao sabor da vida. Já sabe que até às 6, como é que está a tasca, menina?
1: Está toda aberta.
0: Pronto, obrigado. Também não preciso falar assim tão alto, porque quase que fico surdo, quase. Para já, vou oferecer a estas meninas todas uma batida de mamão. Jorge Amado, abre a tasca da 5, desta quinta-feira. Divirtam-se.

0: Toma com a mão a abrir a tasca.
1: Bota mais um copo.
0: Já vai, tem calma, está bem? Deixa-me só abrir isto. É melhor abrir primeiro as garrafas e os garrafões, depois a gente deixa os copos. Tá, tá. Na festa. Está convidado até às 6, pode enviar SMS, mensagem para o WhatsApp 933454994 933454994 e pode sugerir algumas para eu passar por cá na Tasca da 5. Como é que a menina está?
1: Estou abesbílica.
0: Não vais ficar mais, deixa de estar desse lado, deixa. Vamos lá, a ligar 232-60-10-61. Até às 6 da tarde, festa garantida. Claro que não. Abre o garrafão e até às 6. 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
0: E agora vamos lá para a paródia de hoje, porque a paródia de hoje garanto que vai fazer as delícias de muito boa gente. Garanto.

0: importante é que esteja cheio. Ora bem, 20 minutos depois das 5 da tarde, vamos até às 6. Vamos só buscar mais petiscos também. Hoje temos por aqui muito pouca coisa para comer. Só temos bolachas de manteiga. É sério. Não temos mais nada. É o que temos. A vida é assim. E temos vários petiscos, obviamente, bem feitinhos, ali para o restaurante Flor do Rio e Peixinho. Vamos até lá. Pode ligar 232-60-1071 para entrar em direto. Se ligou de manhã, não vai poder ligar agora.
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0: 232-60-1071, 232-60-1071.
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0: Do Weekend para escutar por cá na Tasca da 5.
3: Estou abesbílica.
0: Já ouvi, querida, já disseste isso há bocadinho. Também não precisa estar sempre a repetir o mesmo. Maravilha. Ora, João Simões, boa tarde.
4: Ora, muito boa tarde, David Paulo Saraiva. Boa tarde a todos os ouvintes da Antena Libre.
0: E está tudo bem consigo, não?
4: Sempre para o lado, caminhonete.
0: E anda por onde? E anda por onde?
4: Neste momento, a passar a carregar o botão.
0: Ora, maravilha. Uma zona muito boa.
4: Mas já venho a rolar desde Bragança.
0: Ah, aliás, você é muito mais bem disposto que o seu irmão, porque o Flávio está sempre a resmungar, sempre aquele homem. Sempre. Olha, e ainda por cima está lá a fazer uma serra bolhada para domingo, não sei se sabe.
4: Exato.
0: E eu se puder, apareço por lá, porque eu serra bolha comigo. Você não gosta de serra bolho?
4: Ai, eu adoro, eu como tudo o que seja bom.
0: Ora, que maravilha.
4: Graças a Deus, sou de bom garfo.
0: Assim está bem. Olha, vai dedicar para quem a música?
4: Olha, vai para toda a família Antena Libre, para toda a minha família e para si, amigo Paulo Saraiva, um grande abraço e continua assim com esta animação que uma pessoa andando triste... Ouvindo a Antena Libre, dificilmente fica esmorecido.
0: Maravilha.
4: Alegria bem logo assim, é contagiante.
0: Fico feliz por isso. Olha, um abraço e boa viagem.
4: Fico eu.
0: Obrigadíssimo.
4: Obrigado, igualmente. Continuação, bom trabalho.
0: Adeus, obrigado. Obrigado. João Simões, que está ali na zona de Carregal do Sal com o seu caminhão.
3: Sou boa, não sou?
0: Oh, mais ou menos. A Vera Lúcia é um bocadinho melhor. Porque ela está ali aí a Moreira do bairro. A Moreira do Repelão. Repelão Oliveira do bairro, assim é que está certo. Oh, Vera, está tudo bem?
5: Olá, Paulo, tudo bem?
0: Está-se aqui uma moça a meter comigo, a dizer que é boa.
5: Ai, deixa lá, cuidado.
0: É um montão de convencidas aqui nesta tasca.
5: Ai, acredito, pois acredito.
0: É sério, eu tento dar educação, mas já não deu tempo. Tudo. Não percebi, Vera.
5: Aí se aparece aí de tudo. Convencidas,
0: claro,
5: por convencer.
0: E agora ouviram esta canção com o Pinto lá dentro? A malta está maluca. Está maluca, sério.
5: Ai, acredito que sim, então.
0: Anda tudo doidão.
6: 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Já pensaste se eu cozinho com o Pinto lá dentro?
0: Uma maravilha. Vá para mim que isto são,
5: é.
0: Atenção, isto são canções lindas. Canções que nos transportam para outros ambientes.
5: É, exatamente.
0: Maravilha. Vai dedicar para quem?
5: Olha, vou deixar um beijinho à minha filha Beatriz, a todos de aniversário. Vou deixar um beijinho a todos os amiguinhos e amiguinhas que eu costumo dedicar sem exceção de ninguém. Para todos os bombeiros, todos doentes, com rápidas melhoras. E para vocês aí, Paulo, com um beijinho grande, tudo a correr bem. E até amanhã, até um dia deste, se vocês quiserem.
3: Ui, que bom!
0: Então, se é bom, podes continuar a comer. Não há problema nenhum. Um beijinho, Vera, até amanhã.
5: Igualmente, obrigado,
0: adeus,
5: Paulo.
0: Adeus, obrigado. The Weekend, para ouvir, vamos a ligar 232-60-1071.
7: Ai, que horror!
0: Não sejas assim também. Caramba!

0: 232-60-1071, vamos a ligar, 232-60-1071. E eu ando aqui de tasca em tasca, meu Deus, escuta aqui a cada uma, a sério.
1: Oi!
2: Oi!
1: Me traz essa cachorrinha.
2: Nossa, como ela tá cheirosa e linda.
1: Linda, né? Você só tem essa ou tem outra?
2: Não, eu tenho outra. O nome dela é Xana. Você não quer entrar, não, pra dar banho na Xana?
1: Não, que a gente não faz atendimento a domicílio, não. Tem que levar ela na loja, tá bom? Tchau.
2: Nossa, que cara lerdo, hein?
0: Oh, meu Deus, se vou oferecer assim uma Xana.
3: Mufar, mufo, eu atrapalho isto aqui.
0: Mas tu também não tens uma Xana, pronto. Assim é a vida.
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0: Ai, meu Deus, Tasca 2. Lady Gaga para ouvir por cá. Ó, oh, Aníbal, boa tarde.
5: Boa tarde.
0: Também não tens nenhuma Xana?
5: Não, por acaso não, nem na família, acho eu que eu me lembro.
0: Não, mas Xana é uma cachorrinha, é a cachorrinha daquela senhora. Chama-se Xana, por acaso. Lembrei-me agora.
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0: Pela Xana, coitadinha da cachorra. Olha, andas por onde, Aníbal?
5: Vou aqui na A25, estou aqui a chegar aqui já perto da cidade de Mangual.
0: Ah, oh, que maravilha. Então quero dizer, o dia de trabalho está quase a chegar ao final.
5: Já havia ter acabado à hora e meia, mas pronto, não interessa, diferença que chega.
0: Atrasaste-te, digo eu.
5: Ah pá, corre mal. Fui assim, a outra tasca, pronto, atrasei-me.
0: Aliás, eu acho que tu atrasaste-te propósito só para ouvir a tasca, não é nada?
5: Também é verdade, mas eu não consegui ouvir.
0: Estás a ver, assim ganho mais um ouvinte.
5: Exatamente.
0: Vais dedicar para quem a música?
5: Opa, para toda a minha família, para todos os ouvintes e participantes, e para toda a equipa da Rádio Antena Livre.
0: Muito bem.
5: E que segunda-feira corra bem ali em Gomirães, então vê se lá vou ver um pequenininho contigo.
0: Oh, lá te espero, leva a carteira.
5: Pois, convém, não é? Dá jeito.
0: Aníbal, aquele abraço.
5: Documento, não é por causa do dinheiro, é por causa do documento.
0: Sim, exatamente, os documentos são precisos sempre. Obrigadíssimo, até mais logo.
5: Tá, tchau, abraço.
0: Deus, obrigado.
6: Gajas publicam vídeos de biquíni.
0: Claro, tu é biquíni, que é bonito, fica tão bonito, ainda por cima com 20 graus na região, não está bem? Tu estava para o biquíni, maravilha, maravilha. Ó, Cristel, boa tarde.
7: Boa tarde, Paulo Saraiva, como está?
0: Ai, que já vias trocar o nome. Ai, Cristel, ai, Cristel. Vais dedicar para quem a música da Lady Gaga?
7: Para os meus pais, para as minhas primas aqui na Suíça, e a minha mãe da Beira, e na Goza, e para o Paulinho.
0: Um beijinho, obrigado.
7: Tchau, Paulinho.
0: Deus, obrigado.
7: Tchau.
0: Olha, há por aqui algumas reclamações, gente que está cheia de fome e não tem nada a comer. Temos aqui tanta coisa. Temos bolachinhas de manteiga que, pronto, são de borla hoje. E depois temos torresmos, leitão. Atenção, mas não é um leitão qualquer, é leitão quentinho ali, com aquela pele esteladiça ali a estalar. Ah, e temos polvo. Temos polvo porque o polvo é quem mais ordena.
3: Simplesmente me disse para eu trocar o copinho da cerveja por um de iogurte.
0: Tu és maluco? É certo, tu estás bem. Estás bem com a vida que tens. Bebe lá tudo o copinho de iogurte que a gente bebe da cerveja. Lady Gaga, vamos a ligar.

0: A Lady Gaga a passar por cá na Tasca da 5. Meu Deus, os turismos estão com tão bom a cara. É de sério. Até dá gosto olhar para eles ali todos estaladiços, quentinhos. Truic, truic, ai senhor.
1: Se eu quiser tomar um café contigo.
0: Só depois das 6. Só depois das 6, que até às 6 eu tenho que tomar café com esta malta aqui toda, está bem? Pronto, que coisa.
2: Se que chuva, gente, é igual a amante. Para dormir é uma delícia. Mas para sair na rua é complicado.
0: É verdade. É verdade. Quando está a chover, se a gente sai cá para fora, é complicado. E se sai também com a mente, se alguém nos vê, também é complicado. Muito complicadinho.
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0: Já estou a Ritinha, com a participação dos Seis Tetos. E é um pedido do João Ferreira de Castelo Branco.
4: Corresse, tu casavas-te outra vez.
0: Claro que sim, então uma pessoa não pode ficar solteiro. Orlando Henriques, boa tarde.
5: Boa tarde, Paulo Saraiva e ouvintes da Rádio Antena Livre de Gouveia.
0: Está tudo bem por Lombarga Nele?
5: Está tudo bem, bem andando.
0: E vai dedicar para quem, os à toa?
5: A minha família, para a toa, o conjunto de Trincovalho, todos os benfiquistas, todo o auditório da grande rádio, que é Antena Livre de Gouveia, é sempre a mesma coisa, mas hoje não tenho outra.
0: Esta tem que inventar?
5: Quê?
0: Tem que inventar outra.
5: Tem que inventar.
0: Claro! Abraço, obrigadíssimo.
5: Abraço, adeus.
0: Lembro que quem ligou de manhã nas saudações pode ligar agora. Agora, quem ligou de manhã depois das 11 não pode. Ah, pois,
6: Bêbado e burro!
0: Oh, menino, então não se pode tratar assim com o garçom. Isto é mal, está a sério. É, isto está por demais, por demais.
6: O meu psicológico não dá mais!
0: Também, olha, que nem o meu, que cada vez está pior. Usa a tua, Ritinha.

0: Esta é a música do Zé à Toa, este tema bem bonito, de que também tem a participação do Sexteto, que se chama Ritinha.
1: Doutor, não sei o que está acontecendo, não, doutor. Lá em casa, minha mulher, eu tenho 52 anos, mas a mulher quer fazer aquilo toda noite.
0: Que maravilha.
1: Eu casei com uma mulher muito bonita, doutor, e toda noite ela quer, eu não aguento mais, não. O que que eu dou pra ela, doutor?
2: Dá meu número pra ela.
0: Ou então, se não souberes o número do doutor, dás o meu. Não tem problema nenhum.
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0: Ai meu Deus, ai meu Deus. Tasca 4, toca e dança, vem dançar. Manuela, boa tarde.
4: Boa tarde. Por acaso também precisava de dar um pezinho de dança.
0: Olha, pensa nisso. Pensa nisso.
4: O problema é o resto.
0: Portanto, olha, domingo à tarde, com o grande Nel Monteiro, ali em Vila Soeira do Chão. Ou então, segunda-feira, em Gumirães Viseu.
4: Pronto, também. Portanto,
0: pensa
4: não
0: nisso.
4: Trabalha e vai-se perder um pezinho de dança.
0: Exatamente. Ao e som pronto. De brinco ao baile.
4: Ora, que melhor. Ando com saudade.
0: Pensa nisso, pensa nisso.
4: O mais certo é ser quando estiver aqui mais perto, que já ouvi dizer que vamos estar por aqui perto.
0: Sim, sim, sim. Mas também és uma desnaturada. Ainda não ouviste a sobrinha.
4: Pois não, tens toda a razão.
0: Ainda por cima.
4: Tens toda a razão.
0: Portanto, tens que ir ouvir a sobrinha.
4: Tenho, sim senhora.
0: Ai, que maravilha.
4: Minha Marisa, um beijito grande para ela.
0: Vais dedicar...
4: A Larita, de Larita não tem nada, que está ali uma mulher lindona.
0: Atenção, atenção. Diz lá, grande cambalhota, grande cambalhota.
4: É verdade, é sim senhora.
0: O Saraiva sabe fazer as coisas, não é qual umas pessoas.
5: Péssimo serviço.
0: Péssimo serviço, não, bom serviço.
4: Não é nada.
0: Olha, vais dedicar para quem? Os Toque e Dança.
4: Então, olha, vai para o maridão, vai para ti, vai para todos os ouvintes e participantes, para todos os que estão aí na tasca e para todos, pronto.
0: Eu ainda,
4: sem exceção de ninguém.
0: Eu ainda pensei que a Célia aparecia, não apareceu?
4: Não apareceu?
0: Nada, oh. Nada.
4: Oh.
0: Deve estar a petiscar noutro sítio, ainda por cima.
4: Ah, não achas que ela levou daí alguma coisita? Eu acho que há aí umas mesas assim mais vaziazitas. Eu acho que ela levou daí alguma coisa... Foi fazer um piquenique.
0: Eu acho que ela trouxe o queijo de manhã. Eu não o provei.
4: Ah, vês?
0: Aquilo que é invejosa. Invejosa. Beijinho, até amanhã.
4: Tchau, beijinho.
0: Deus,
4: até amanhã.
0: Obrigado. Então, boa tarde.
6: Boa tarde.
0: Boa tarde, estou a falar com quem?
6: Com o Paulo Teixeira.
0: Oh, Sr. Paulo, está tudo bem pela Suíça?
6: Está tudo bem, está aqui a neve. Se precisares aí um bocadinho dela.
0: Manda para cá que a gente aceita tudo.
6: Pois, tem que ser.
0: Olha, vais dedicar para quem? Toca e dança.
6: Olha, para dedicar à minha família que está em Portugal e aí para a Tasca e para todo o auditório.
0: E é só?
6: E é só.
0: Olha, e no caso os torresmozinhos que estão a sair?
6: Pois era, vinha a calhar agora.
0: Ai, não ia, que maravilha.
6: Ai,
0: pô.
6: Não ia, com um tintinho.
0: Oh, abraço, até amanhã.
6: Vá, um abraço.
0: Deus, obrigadíssimo.
7: Você prefere R$5 ou passar uma noite comigo?
0: Não sei, deixa-me primeiro encher a barriga que eu já...
8: Não dá para nada.
0: Ó, menino.
8: É.
0: Boa tarde.
8: Boa tarde, R$5 também não dá para nada, Paulinho.
0: É melhor que nada.
8: É melhor... É, também já ouvi... Tens toda a razão, Paulinho, não é?
0: É melhor que prato vazio.
8: Ah, o prato cheio... Ou copo cheio e copo vazio não vale nada.
0: Eu também concordo.
8: Então, boa tarde, então, para todo o auditório. Então, e a boa dica para toda a gente...
0: Está tudo em trem. Abraço.
8: Um bom fim de amanhã. Tchau.
0: Este homem não diz nada a sério. Vamos a ligar 232-60-1071.
9: Quanto é que custa aqui um chá de limão?
0: 5,5€, está bem? Pagas à saída.

0: Ora, está a música do Estoque e Dança, é uma das novas. Vem dançar. Vamos a ligar 232-60-10-71, 232-60-10-71. Venha daí beber um copo connosco até às 6, divertir-se. Temos aqui vários petiscos que você pode atacar, está bem? E pode, obviamente, deliciar-se com tudo que nós temos por cá.
1: Oh, velha desgraçada.
0: Oh, menino, então, nos trata assim a senhora. Ela já tem uma certa idade. Que coisa.
2: Doutor, não sei o que está acontecendo, não, doutor. Lá em casa, minha mulher, eu tenho 52 anos, mas a mulher quer fazer aquilo toda noite.
0: Outra vez? Já há um bocadinho disseste a mesma coisa? Sério, é só dares o número aqui do Saraiva, que é uma festa, uma festa.
2: Doutor, não sei o que está acontecendo.
0: Outra vez? Não, por favor, também, contigo, esta malta já bebeu demais, pronto. Não se cala um bocadinho. Pois.
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0: Vamos a ligar, tenho mais 2 minutos para falar consigo. 232-7-10-71. Venha daí, divirta-se por cá até às 6 da tarde. Temos vários petiscos a sair, é só atacar, está bem? Chega-se à mesa.
4: O lugar da mulher é na cozinha.
0: Também é uma verdade, porque a mulher sabe cozinhar. Razoavelmente. Não vou dizer que a mulher cozinha melhor que o homem, que se estava aqui a dizer uma grande mentira, mas que sabe cozinhar, sabe. Está bem? Pronto.
5: Tasca 5.
0: Devo-te de sorei para escutar e para fechar a tasca desta quinta-feira. Vamos lá então a ligar rápido. 232-60-10-71. Venha daí divertir-se um pouco comigo, por cá, na tasca da 5.
6: Porquê é que me deixaste?
0: Olha, porque tinha que ser, não é? As coisas têm dessas coisas, uma vez a gente deixa, outra vez a gente apanha. É assim a vida. Ora bom, temos já a seguir a melhor hora do dia com a Cristina Ferreira, depois o Arthur Matos e às 9 da noite o António Macedo. Ligar rápido, ainda atento. Tenho aqui um minutinho para falar consigo ainda. Vamos lá, 232-60-10-71. Por aqui, muita gente da bonita, da ribalta.
7: Nem na hora de morrer tenho paz.
0: Também é uma verdade. Reza um Pai Nosso e uma Ave Maria. Vamos lá, 232-60-10-71. Venha daí então ajudar o garçom a fechar a tasca.
8: Vocês homens são incríveis.
0: Muito obrigado, querida. Tens muito bom gosto, deixa-me dizer-te. Vamos lá ligar 232-60-10-71.

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1: Música. Naturalmente que está por cá sempre na sua antena livre. Fechamos então a tasca, amanhã cá estamos a partir das 5 para mais bons momentos na sua rádio.
2: Quando um homem te diz vou-te dar tudo, tu acredita nele?
1: Claro que sim. Temos que acreditar. Até amanhã.

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8: 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Boa tarde. São 18 horas.
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9: Bem-vindos, estas são as notícias na Antena Livre. A Câmara Municipal de Ceia aprovou um protocolo de colaboração com a Associação Cultural Produção Difusão para apoiar o desenvolvimento do projeto cultural Ocupar a Velga, realizado na freguesia de Valzim. O acordo prevê a atribuição de um apoio financeiro anual de 8 mil euros entre 2026 e 2028, destinado à realização do evento e à dinamização de outras iniciativas culturais promovidas pela Associação no Conselho. Segundo o protocolo aprovado pelo Executivo Municipal, a parceria pretende reforçar a cooperação institucional da promoção cultural, artística e comunitária, valorizando especialmente os territórios de baixa densidade e a descentralização da oferta cultural. A produção de fusão desenvolve trabalho nas áreas de artes performativas, cinema e programação cultural e comunitária, promovendo iniciativas que aproximam artistas e população local, sobretudo em territórios afetados pela desertificação. O projeto Ocupar a Velga tem vindo a afirmar-se como uma proposta cultural diferenciadora no Conselho de Ceia, apostando na ocupação artística do espaço público e na valorização da comunidade local através da cultura. Além do apoio financeiro, o protocolo contempla ainda a colaboração municipal ao nível da divulgação e do apoio logístico às atividades promovidas pela associação. Com esta parceria, o município de Ceia pretende consolidar uma oferta cultural diversificada e fomentar a participação comunitária, a criação artística e a valorização do território. A quinta edição do Ocupar a Velga realiza-se entre os dias 3 e 8 de agosto, transformando a aldeia de Valzim num palco de teatro, dança, cinema e outras expressões artísticas. No próximo fim de semana, Fornos de Algodres transforma-se na capital da Ortiga, com a realização do Fim de Semana da Ortiga, iniciativa promovida pela Confraria da Ortiga, que junta gastronomia, tradição, natureza e conhecimento em torno de uma das plantas mais emblemáticas da região. O grande destaque do evento será o primeiro Festival de Sopas de Ortiga, marcado para domingo, ao 12:30, no Mercado Municipal, prometendo surpreender os visitantes com sabores tradicionais e criativos à base desta planta tão característica da Serra da Estrela. Ao longo de dois dias, o programa inclui saídas de campo, jornadas da etnobotânica, degustações, oficinas, show cookings, palestras, feira de produtos de Ortiga e momentos de convívio, valorizando a cultura local e os usos gastronómicos e terapêuticos da Ortiga. A iniciativa arranca no sábado com atividades em Matança, entre saídas de campo orientadas por especialistas, painéis temáticos e provas de sabores urticantes. Já no domingo, o Mercado Municipal de Fornos de Algodres recebe workshops, apresentações culinárias, degustações de infusões e animação musical. O evento pretende animar a Ortiga como símbolo identitário e recurso gastronómico diferenciador, promovendo simultaneamente o território, os produtos locais e o turismo gastronómico. A organização convida toda a população e visitantes a descobrirem o lado mais saboroso da Ortiga no fim de semana onde a tradição, inovação e natureza se encontram à mesa. E agora vamos ao desporto. A edição é de João Cruz.
0: Guarda Futebol Clube bateu ontem à noite no Estádio Municipal de Ceia, na final da Taça Honra, o Forno dos Algures. No final do tempo regulamentar, o empate a uma bola. Recorreu-se às grandes penalidades e a Guarda Futebol Clube venceu o Forno dos Algures por 7-6. Ainda na Associação Futebol da Guarda, agora a falar da Taça da 2ª Divisão, o jogo Ceia Futebol Clube Associação Desportiva de Manteigas deixou ficar muitas marcas em termos disciplinares. Equipa do Manteigas teve 3 jogadores severamente castigados. Um com 7 meses de suspensão, outro com 6 e também outro ainda com 9 meses. O clube foi multado em 170 euros. O Ceia Futebol Clube também sofreu rigorosos castigos disciplinares. Um jogador com 12 meses de suspensão, outro com 9 e ainda outro com 7. O clube foi multado em 170 euros. Todos estes castigos foram aplicados devido ao comportamento incorreto e cenas lamentáveis no final desta partida.
9: O Desporto na Antena Livre, numa edição de João Cruz.
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A economia portuguesa registrou o quinto pior desempenho da zona euro no arranque de 2026. É o destaque desta edição do Pulsar Económico.

A economia portuguesa registrou um abrandamento significativo no primeiro trimestre de 2026, apresentando um crescimento de apenas 0,2% em relação ao trimestre anterior. Este desempenho coloca Portugal entre as economias com pior evolução na zona euro, ocupando a quinta posição no fundo da tabela. O abrandamento é justificado em grande parte pelo recuo do investimento e pela quebra nas exportações num cenário de incerteza económica global que está a afetar os principais parceiros comerciais do país. Em comparação com o mesmo período do ano passado, o Produto Interno Bruto português cresceu 1,2%, um valor que confirma a tendência de perda de fulgor da atividade económica nacional face aos anos anteriores. Este resultado destaca-se pela negativa no contexto europeu, uma vez que a média da zona euro e da União Europeia mostrou sinais de maior resiliência. Os dados reforçam os desafios que o país enfrenta para manter o ritmo de convergência com a Europa, sublinhando a necessidade de políticas que estimulem a produtividade e a competitividade externa. Os custos das empresas com salários registaram um aumento de 5% no primeiro trimestre de 2026, impulsionados pela atualização do salário mínimo nacional e pela pressão competitiva na retenção de talento. Este crescimento reflete a dinâmica de valorização salarial que tem sido verificada em diversos setores da economia, embora tenha surgido num contexto de abrandamento da inflação, o que resulta num ganho real de poder de compra para os trabalhadores. Isto sem ter em conta os efeitos do conflito no Médio Oriente, com desafios adicionais à gestão financeira das empresas. Este acréscimo nos encargos laborais é acompanhado por uma subida generalizada dos custos indiretos, como as contribuições sociais, o que pressiona as margens de lucro das empresas, especialmente nas pequenas e médias. Para compensar este aumento, muitas entidades estão a focar-se em ganhos de produtividade e na otimização de processos, tentando evitar que o aumento dos custos salariais seja integralmente transferido para os preços finais ao consumidor, o que poderia alimentar novas tensões inflacionistas. O Governo está a preparar um novo pacote legislativo destinado a regulamentar e incentivar a construção modular e industrializada, com o objetivo de dar escala ao setor e reduzir custos e prazos na habitação. A medida central passa pela criação de acordos-quadro que facilitem o acesso de entidades públicas, como é o caso das autarquias, a este tipo de soluções tecnológicas. Ao simplificar a contratação pública para métodos de construção pré-fabricados e outras técnicas de edificação, o Executivo pretende que o Estado possa lançar concursos mais rápidos e eficientes para programas de habitação pública. Além da vertente regulatória, o plano visa colmatar lacunas legais existentes e resolver entraves fiscais que têm afetado as empresas do setor. Um dos pontos críticos em análise é a interpretação restritiva da autoridade tributária relativamente à aplicação da taxa de IVA de 6% em obras de reabilitação, que tem gerado liquidações adicionais e colocado em risco a viabilidade financeira de várias empresas. Com este diploma, que deverá ser apresentado nas próximas semanas, o Governo espera modernizar o setor da construção e acelerar a resposta à crise habitacional do país. O Governo decidiu alargar o prazo para a entrega da Declaração de Rendimentos das Empresas, o modelo 22 de IRC, até ao dia 19 de junho. Esta decisão visa dar uma maior margem de manobra às empresas e aos profissionais da contabilidade para cumprirem as suas obrigações declarativas relativas ao exercício de 2025, sem que tal implique qualquer penalização por atraso. A Declaração Modelo 22 é o documento fundamental para o apuramento do lucro tributável e do imposto a pagar pelas entidades que exercem atividades de natureza comercial, industrial ou agrícola. Com este adiamento, o Executivo pretende assegurar que o processo decorra com maior tranquilidade, evitando sobrecargas nos sistemas informáticos da Autoridade Tributária e Aduaneira, garantindo que os contribuintes tenham tempo suficiente para reunir toda a documentação necessária. O Infarmed solicitou aos intervenientes do setor farmacêutico uma avaliação urgente sobre os riscos de abastecimento de medicamentos em Portugal, motivada pela crescente instabilidade geopolítica no Médio Oriente. A autoridade reguladora pretende identificar possíveis constrangimentos na cadeia logística e assegurar que as reservas nacionais são suficientes para evitar rupturas de stock que possam comprometer o acesso dos doentes a tratamentos essenciais. Paralelamente à análise logística, o regulador questionou as empresas sobre o impacto
impacto dos custos de produção e transporte nos preços finais dos fármacos. Esta iniciativa visa antecipar pressões inflacionistas que possam levar à descontinuação de produtos menos rentáveis ou à necessidade de revisão de preços, na tentativa de equilibrar a sustentabilidade económica da indústria com a garantia de disponibilidade de medicamentos no mercado nacional.

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2: Olá. Neste mês de maio, um pensamento para a minha mãe e que se estende para todas. Mãe, fostes uma presença que ilumina a minha vida. Ensinaste-me a fé, mesmo sem a explicares. Mostraste-me a resiliência, mesmo quando a vida te pediu mais do que parecia justo. Dentro de ti habitavam e ainda habitam hoje valores que levarei sempre comigo. A bondade que acolhe, o perdão que liberta e o amor que nunca desiste. E como não agradecer? Como agradecer as noites sem dormir, as renúncias silenciosas, os teus sims que destas, mesmo quando te custavam. A maternidade em ti foi uma entrega total. Foi missão vivida com coragem e verdade. Tu foste, e és, o mais belo exemplo de gratidão feito vida. Pense neste, já que este é certamente o lado bom da vida.
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1: 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São 19 horas.
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E hoje, excepcionalmente, daqui a pouco vamos ter também a conversa com o António Pacheco para fazermos o rescaldo da final da Taça de Honra da Associação de Futebol da Guarda. Vamos falar também do Festival da Sopa, da sopa de ortiga. E ainda das provas de automobilismo Fornos de Algodas Perícia. Perícia de Fornos de Algodas no dia 17 de maio. Era para ser dia 16 e 17, mas é só dia 17.

Mas é para mais daqui a pouco. O meu nome é Artur Matos, é um prazer imenso estar na sua companhia. Venha daí connosco, então, até às 8, prometo-lhe muita música e informação. Vamos à música, vamos recordar os Jafumega com este Dá-me Lume.

0: Danlume, voz do Jafo Mega. Recordamos esta banda da cidade do Porto, a banda da, esta banda da cidade do Porto. Recordamos este tema de Danlume, e do outro lado já tenho o António Pacheco para falarmos também. Vamos fazer então o rescaldo desta final da Taça de Honra da Associação de Futebol da Guarda, que se disputou ontem, a partir das 8 da noite, no Municipal de Ceia, e a taça foi para o Guarda Futebol Clube. Boa tarde, António. Hoje, excepcionalmente, estamos por cá e para fazermos também o rescaldo desta final da Taça de Honra da Associação de Futebol da Guarda. Tu que estiveste lá a fazer o relato para a Antena Livre, também para a Rádio Esporte das Beiras e ainda para a Rádio Forno dos Alvores, como é que viste esta partida, António? Boa tarde.
1: Boa tarde, Dr. Matos, boa tarde para todo o vasto auditório também da Antena Livre de Gouveia. Lá está, cá estamos então nesta tarde para vos trazer aqui também toda esta interlocução também sobre o jogo entre a equipa do Forno dos Algodres e também, é claro, entre a equipa, também com a equipa do Guarda Futebol Clube. Foi assim uma jornada, podemos assim dizer, marcada por também solidariedade, uma vez que esta final tinha o aspecto, aliás, todas as finais ultimamente têm tido um aspecto de solidárias, também já na época passada, na Guarda, no Fórum de Algodão de Sabocal, foi também uma jornada solidária com a CERCI da Guarda, desta vez em Ceia, coube então esta jornada de solidariedade também a favor do Solar do Mimo, instituição que desenvolve diariamente um trabalho fundamental junto à comunidade de senense e não só, também desta região das Beiras e Serra da Estrela. Assim, o valor total da bilheteira reverteu assim para o Solar do Mimo. É claro que antes da partida, a entrega da bola oficial ao árbitro Cláudio Durães também foi realizada por duas crianças do Solar do Mimo. Foi assim um momento bastante simbólico, onde o futebol, como nós sabemos, é muito mais do que um jogo. Mas de dizer que, de facto, nesta final também teve outras nuances e outras situações, onde, por exemplo, a equipa de Fornos Algodres entrou com umas t-shirts, podemos dizer, alusivas às juntas de freguesia do Conselho de Fornos de Algodres. Isto é, foi a forma de homenagear também, por parte da Associação Desportiva de Fornos de Algodres, homenagear o apoio que, e agradecer o apoio às juntas de freguesia que assim vão trazendo também anualmente, e o apoio que vão contribuindo para que a Associação Desportiva de Fornos de Algodres funcione da melhor forma. E também alguns jogadores, recordamos aqui vários jogadores das diversas freguesias que jogam na Associação Desportiva de Fornos de Algodres também nesta mesma equipa e oriundas dessas mesmas freguesias. Por isso, de facto, sem dúvida, foi uma final com muito bons ingredientes, uma final com muito público, a bancada principal, podemos assim dizer, a bancada coberta estava completamente cheia de público, afeto às duas equipas, à equipa do Fornos Algodres e também à equipa da Guarda Futebol Clube, e depois de assinalar que ambas as equipas também entraram com jovens, crianças, neste caso das escolas neste caso de Ceia, do Conselho de Ceia, equipadas a rigor com as camisolas, cada um com uma camisola diferente, oriundas dos clubes, podemos assim dizer, dos diversos clubes que competiram nas competições distritais nesta temporada da Associação de Futebol da Guarda. E por isso foram várias as crianças que entraram assim também neste relevado muito bem tratado também do Municipal de Ceia, para isso mesmo, para presentearem também os adeptos com essas mesmas camisolas que assim vestiram a rigor precisamente nesta partida. Antes desta partida, podemos assim dizer, onde também despontava a camisola da Associação do Futebol da Guarda e a camisola da Seleção Portuguesa de Portugal. Por isso, foram assim estas crianças que acabaram por desfilar também no início desta partida. Depois, claro que depois deste preâmbulo, Vamos à partida que é propriamente dita, a partida de futebol entre a equipa, neste caso, do Fornos de Algodos e também da equipa da Guarda Futebol Clube. A equipa da Guarda Futebol Clube, que assim acabou por levar de vencida esta partida de frente à equipa do Fornos de Algodos, mas de dizer que foram duas equipas que lutaram ali de igual para igual. O espetáculo foi bonito, sem dúvida, entre duas equipas que queriam vencer, duas equipas que deram o tudo por tudo também nesta final, em que, de facto, podemos dizer que a posse de bola, se calhar até foi mais por parte da equipa da Guarda, mas sabemos que em 90 e muitos minutos, 96 minutos, tudo é possível e há momentos em que uma equipa tem mais posse de bola, a outra tem, depois há outros momentos que é outra equipa, e foi isso que aconteceu. Guarda e Fornos de Algodos lutaram ali de igual para igual, num bom espetáculo de futebol, como já disse, com muito público e também muita festa nas bancadas, que assim, e também há bastante fair play também nas bancadas por parte dos adeptos. Depois, é claro, a equipa da Guarda acabou por marcar, mesmo à beira do intervalo, praticamente já nos descontos da primeira parte. Yovan Camará acabou por receber um passe do lado esquerdo, de um cruzamento, e que aqui é que, de facto, agentes forenses acabam por pedir algo mais, pedir aqui uma falta do jogador Yovan Camará, que quando domina a bola acaba por ir ao braço. Agora falta saber se de facto é intencional ou não, esta é que é a circunstância, se ele ajeita de facto o braço ou não, mas pelas imagens televisivas, de facto, vemos a bola a ter no braço. Agora, se é intencional ou não, se há gesto, se não há gesto, o assistente também é natural que não tivesse visualizado da melhor forma. Cláudio Durães também não, e acabou por a equipa da Guarda inaugurar o marcador precisamente nessa mesma altura. Para a segunda parte, foram corrigidas certas situações por parte da equipa do Fornos de Algodos. Fornos de Algodos, que até teve na primeira parte também uma, duas oportunidades. A equipa da Guarda teve várias oportunidades, quer neste caso o guarda-redes Sebastião e também o guarda-redes João Paulo Antunes estiveram muito bem em toda a partida, tentaram defender tudo aquilo que havia para defender. É claro que a equipa do Fornos de Algodos apostou mais forte também na segunda parte e tentou também dar a volta ao texto, porque era preciso de facto dar a volta e também, podemos assim dizer, marcar golos e fazer a diferença e chegar à igualdade, porque tudo isso era bastante importante. Mas, de facto, o espetáculo era grande nas bancadas e as equipas também iam produzindo o melhor futebol que assim sabiam. É claro que vamos para a parte final do encontro e o Fornos de Algodos acaba por, já na compensação das compensações, ou melhor, aos 95 minutos, salvo erro, acaba por haver uma grande penalidade favorável à turma fornense, onde Luizinho, exímio nesta marcação de bolas paradas, acabaria por marcar então o golo da igualdade e levaria esta partida às grandes penalidades. Aqui nas grandes penalidades, de facto, os jogadores e os guarda-redes tinham que se concentrar, da melhor forma, e depois, é claro, primeira guarda ainda fez 1-0, o Fornos empata um igual, depois 2-1, 2-2, e aí vem então um jogador da equipa da Guarda que remata a barra da baliza de João Paulo. Ainda o Fornos de Algodos passa para a frente em 3-2, a Guarda faz 3-3, e depois um jogador da equipa do Fornos de Algodos atira para a defesa fácil do guarda-redes Sebastião, que voltaria também, acabou por defender, e a equipa da Guarda, é claro, viria a colocar-se depois na frente também, passar para 4-3, o Fornos de Algodos faz 4-4, e depois então vamos então para a zona de morte súbita, em que andou ali 5-5, 6-6, 7-6, e depois então a última grande penalidade a ser também falhada pelo jogador da equipa do Fornos de Algodos, que falhava, isto é, o guarda-redes acabou por defender, e assim passou também a festa para a equipa da Guarda, que assim festejou também o título de campeão distrital, e agora também acabou por festejar também o título da Taça de Honra, o que viria a dar assim precisamente também a vitória a esta equipa da Guarda, que fez assim a dobradinha também nesta mesma competição. Em suma, podemos dizer que foi uma festa bonita, uma festa engraçada também, onde os intervenientes acabaram por também apresentar bom futebol. É claro que no final só um pode ganhar, e desta vez a vitória a sorrir para a turma também da Guarda, e claro, o semblante estava pesado nos jogadores do Foros Algodos, diretores e massa adepta, que acreditaram, chegaram a acreditar que também era possível dar a volta a este texto, já que tinham chegado ao empate nas grandes qualidades, que era possível também vencer esta partida.
0: António Pacheco, nesta partida vimos ali dois jogadores que para mim merecem destaque, tanto numa como noutra equipa. Na equipa do Guarda Futebol Clube, Giovanni Camará é um jogador mais nesta equipa, um grande jogador que merecia outra equipa e quiçá outro campeonato, e tal como na equipa do Foros de Algodos, que Luizinho é Luizinho.
1: Pois, de facto, Giovanni Camará, já na época passada e na outra pretérita temporada atrás também, já tinha provado isso mesmo, que é um jogador que faz a diferença nesta equipa da Guarda. Viria a comprovar isso mesmo. Nesta temporada fez 32 golos na competição, precisamente nesta competição de regularidade que é o campeonato também. Nesta Taça de Honra acabaria por o melhor marcador ser o Luizinho, por banda da equipa do Foros Algodos, mas uma coisa é certa, isto nós sabemos que o futebol tem destas coisas, e o futebol é animado, e a festa do futebol é mesmo uma grande paixão por causa disso mesmo. E nesta circunstância da Taça de Honra, aqui, sim, Luizinho sem dúvida levou o melhor a nível de melhor marcador, porque acabou por ser, sem dúvida, o jogador que mais golos acabaria por marcar. Fez assim 8 golos também nesta circunstância, e por isso viria a ser também o melhor marcador desta competição da Taça de Honra. Logo, viria nesta circunstância também a dar esse mote e a comprovar que de um lado tínhamos Giovanni Camará, que é um jogador que dispensa apresentações, do outro lado tínhamos desta forma também o jogador da equipa do Foros Algodos, Luizinho, que também dispensa apresentações. Agora, uma coisa é certa, a Guarda tem uma equipa com muito potencial, sem dúvida. É uma equipa que vai para o Campeonato de Portugal, tem todas as hipóteses de poder fazer também um figurão nesse mesmo campeonato. Tem muitos jovens jogadores, acredito que alguns possam ficar, acredito mesmo que alguns possam ficar também nesse mesmo campeonato, e que possa, de facto, até possam brilhar nesse campeonato de Portugal, porque há aqui jogadores com algumas, com alguma qualidade, e que podem assim também fazer umas coisas engraçadas. Mas agora vamos ver o que é que também nos vai trazer esta formação da equipa da Guarda, porque alguns jogadores vão sair. Vamos ver também se aproveitam alguns destes jovens jogadores que ainda estavam nos juniores, mas com a certeza que são aproveitar, porque pelo aquilo que eu tenho ouvido e que nos tem chegado, a equipa da Guarda vai criar uma equipa B, e vai criar a Guarda B, que irá entrar na segunda divisão, neste caso na segunda divisão, também desta formação da equipa, desta Associação de Futebol da Guarda. E sabemos que a segunda divisão pode dar aqui também um mote para estes jogadores mais novos darem aqui um pulo, podemos assim dizer, e possam assim dar também um saltinho na sua carreira, e possam dar aqui outro mote. Quanto à equipa do Foros Algodos, de facto, É uma equipa que também se pauta pela regularidade nesta taça de honra. O ano passado venceu essa mesma taça. Este ano acabou por não conseguir vencer, mas ficou, pronto, foi finalista vencido. Mas tem aqui um handicap importante, é que na época passada tinha que conseguir o passaporte para a Taça de Portugal para ir à primeira eliminatória a vencer a Taça de Honra. Este ano já não era preciso vencer a Taça de Honra para atingir esse passaporte, que já o tinha atingido, uma vez que a Guarda era o campeão em título, e por isso nesta competição, e tudo isto se ficava, ou melhor, tudo isto ficaria mais fácil. Em jeito de balanço, podemos dizer que esta equipa do Fornos Algodos também tem aqui bons jogadores. João Paulo Antunes foi uma surpresa agradável, um jogador que veio de Santa Cruzense, nem sequer jogava nessa primeira divisão distrital de Viseu, era suplente, algumas vezes utilizado, e que entrou aqui no Fornos Algodos, digamos que pela porta grande, e acaba a época também em grande, porque ele tentou tudo. Não foi por causa de João Paulo que a equipa do Fornos Algodos não venceu a taça, ele tentou fazer o melhor possível também. Depois tem aqui outros jovens jogadores, destaca-se aqui o Aquino, Daniel Aquino, um jogador que tanto joga a central como joga a lateral esquerdo, também foi uma das surpresas, ou melhor, não é surpresa, porque já tinha alcançado qualidade, mas é uma afirmação nesta equipa do Fornos Algodos. Ainda Afonso Marçal também é um jovem jogador que poderá dar fogo também para próxima temporada. É claro que destacamos aqui o Pina também, que tem evoluído bastante ao longo destes tempos. Bacari, de facto, também um jovem jogador de 21 anos, que juntamente com Marcelo Pinto formavam ali aquele dupla de meio campo, e de facto era ali uma dupla imbatível ali naquele meio campo. Ganhou ali muitos duelos também, quer o Bacari, quer também o Marcelo Pinto. Depois na frente tínhamos aqui, para além do Luizinho,

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1: Olá a todos, que Deus abençoe. É momento da palavra de vida. O texto sagrado diz em Isaías 41:10: Não temas, porque eu sou contigo. Não te assombre, porque eu sou teu Deus. Eu te fortaleço e te ajudo e te sustento com a destra da minha justiça. Não tenha medo dos problemas ou de tudo que você tem enfrentado. Diante das dificuldades, às vezes até mesmo de crises econômicas, de uma notícia que você recebeu do médico, você temeu. Temeu a doença, temeu que faltasse, temeu. Diante disso, você ficou com medo. Mas hoje você está ouvindo essa palavra. Não temas, porque Deus é contigo. Não se assombre, não fique apavorado, porque Deus, Ele disse, eu sou o teu Deus. Ele vai te fortalecer aí agora e te ajudar. Não se entregue para esse problema. Não pense, é o meu fim, acabou. Não, não é o fim, é o começo. Começo de vencer, o começo da vitória. É hora de mudar a sua situação. Chegou a hora. Se levante, meu amigo. Não fique prostrado ou desanimado, porque você vai vencer. Não tema e não se apavore, para que você não faça nada impulsionado pelo medo e assim venha a se prejudicar. Espere, ouça. É um momento de você parar e refletir no que você pode mudar e no que você pode fazer. Se você quer a nossa ajuda, você pode ligar agora, 218-368-008, e você pode desabafar sobre o que tem lhe causado medo e o que lhe tem assombrado. 218-368-008, a linha SOS Espiritual. Guarde essa palavra de hoje, Isaías 41:10, e se você puder verificar na sua Bíblia, faça o mesmo. Deus abençoe e até lá.

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5: 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Boa noite. São 21 horas.
6: A economia portuguesa registrou o quinto pior desempenho da zona euro no arranque de 2026. É o destaque desta edição do Pulsar Económico.

A economia portuguesa registou um abrandamento significativo no primeiro trimestre de 2026, apresentando um crescimento de apenas 0,2% em relação ao trimestre anterior. Este desempenho coloca Portugal entre as economias com pior evolução na zona euro, ocupando a quinta posição no fundo da tabela. O abrandamento é justificado em grande parte pelo recuo do investimento e pela quebra nas exportações num cenário de incerteza económica global que está a afetar os principais parceiros comerciais do país. Em comparação com o mesmo período do ano passado, o Produto Interno Bruto português cresceu 1,2%, um valor que confirma a tendência de perda de fulgor da atividade económica nacional face aos anos anteriores. Este resultado destaca-se pela negativa no contexto europeu, uma vez que a média da zona euro e da União Europeia mostrou sinais de maior resiliência. Os dados reforçam os desafios que o país enfrenta para manter o ritmo de convergência com a Europa, sublinhando a necessidade de políticas que estimulem a produtividade e a competitividade externa. Os custos das empresas com salários registaram um aumento de 5% no primeiro trimestre de 2026, impulsionados pela atualização do salário mínimo nacional e pela pressão competitiva na retenção de talento. Este crescimento reflete a dinâmica de valorização salarial que tem sido verificada em diversos setores da economia, embora tenha surgido num contexto de abrandamento da inflação, o que resulta num ganho real de poder de compra para os trabalhadores, isto sem ter em conta os efeitos do conflito no Médio Oriente, com desafios adicionais à gestão financeira das empresas. Este acréscimo nos encargos laborais é acompanhado por uma subida generalizada dos custos indiretos, como as contribuições sociais, o que pressiona as margens de lucro das empresas, especialmente nas pequenas e médias. Para compensar este aumento, muitas entidades estão a focar-se em ganhos de produtividade e na otimização de processos, tentando evitar que o aumento dos custos salariais seja integralmente transferido para os preços finais ao consumidor, o que poderia alimentar novas tensões inflacionistas. O Governo está a preparar um novo pacote legislativo destinado a regulamentar e incentivar a construção modular e industrializada, com o objetivo de dar escala ao setor e reduzir custos e prazos na habitação. A medida central passa pela criação de acordos-quadro que facilitem o acesso de entidades públicas, como é o caso das autarquias, a este tipo de soluções tecnológicas. Ao simplificar a contratação pública para métodos de construção pré-fabricados e outras técnicas de edificação, o Executivo pretende que o Estado possa lançar concursos mais rápidos e eficientes para programas de habitação pública. Além da vertente regulatória, o plano visa colmatar lacunas legais existentes e resolver entraves fiscais que têm afetado as empresas do setor. Um dos pontos críticos em análise é a interpretação restritiva da autoridade tributária relativamente à aplicação da taxa de IVA de 6% em obras de reabilitação, que tem gerado liquidações adicionais e colocado em risco a viabilidade financeira de várias empresas. Com este diploma, que deverá ser apresentado nas próximas semanas, o Governo espera modernizar o setor da construção e acelerar a resposta à crise habitacional do país. O Governo decidiu alargar o prazo para a entrega da Declaração de Rendimentos das Empresas, o modelo 22 de IRC, até ao dia 19 de junho. Esta decisão visa dar uma maior margem de manobra às empresas e aos profissionais da contabilidade para cumprirem as suas obrigações declarativas relativas ao exercício de 2025, sem que tal implique qualquer penalização por atraso. A Declaração Modelo 22 é o documento fundamental para o apuramento do lucro tributável e do imposto a pagar pelas entidades que exercem atividades de natureza comercial, industrial ou agrícola. Com este adiamento, o Executivo pretende assegurar que o processo decorra com maior tranquilidade, evitando sobrecargas nos sistemas informáticos da Autoridade Tributária e Aduaneira, garantindo que os contribuintes tenham tempo suficiente para reunir toda a documentação necessária. O Infarmed solicitou aos intervenientes do setor farmacêutico uma avaliação urgente sobre os riscos de abastecimento de medicamentos em Portugal, motivada pela crescente instabilidade geopolítica no Médio Oriente. A autoridade reguladora pretende identificar possíveis constrangimentos na cadeia logística e assegurar que as reservas nacionais são suficientes para evitar rupturas de stock que possam comprometer o acesso dos doentes a tratamentos essenciais. Paralelamente à análise logística, o regulador questionou as empresas sobre o impacto
aumento dos custos de produção e transporte nos preços finais dos fármacos. Esta iniciativa visa antecipar pressões inflacionistas que possam levar à descontinuação de produtos menos rentáveis ou à necessidade de revisão de preços, na tentativa de equilibrar a sustentabilidade económica da indústria com a garantia de disponibilidade de medicamentos no mercado nacional.

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0: bom dia. 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
2: Que tenhamos uma noite com bons pensamentos para atrairmos boas energias. Pensamento positivo, fé, dedicação e perseverança. Sendo assim, nenhum mal nos alcançará. Boa noite, bom trabalho, bom descanso, boa quarta, boa quinta-feira também. Seja então bem-vindo a mais uma edição do Expresso, esta referente ao dia 14 de maio, é o 134º dia do ano, faltam 201 dias para este mesmo ano acabar, e é dia então de São Matias, apóstolo, e dia também de, olhe, Nossa Senhora da Ascensão. Vamos lá então iniciar, dizer-lhe que estamos com 10 graus, aqui por Gouveia, 11 graus para a Guarda, 3 graus para Pinhel, 12 para Almeida, também 3 graus para Almeida, 14 para Vila Nova de Foscoa, ainda para Sendinho, 12 graus para Tabosa do Carregal, 11 graus para Pena Verde, 12 graus para o Peixe da Régua, 12 para Sinfães, 12 e também para Moldes, 12 graus para o Porto 13, para Castro Daire 11, para Viseu 12, para Alcofre e Santa Cruz da Drapa 13 graus, para Aveiro 15 graus, para o Luso, Cantanhete também, e Soure 14 graus, para Figueira da Foz e Coimbra 15 graus, para Miranda do Corvo e para Alouja 13 graus, e diz-lhe também que para Leiria e Pombal 14 graus, para Castelo Branco 15 e para Fundão 14. Bom, e lidas então as temperaturas que se fazem sentir um pouco aí por toda a região centro, o tempo está ventoso, claro que sim, está frio. E vamos lá então dizer-lhe que daqui a pouco pode e deve ligar o 234-55-1397 ou em alternativa ao móvel 9640-67212. 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E vamos lá então iniciar esta edição do Expresso, está convidado, e vamos então dizer-lhe:
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2: Exatamente, somos a sua companhia o ano inteiro e vamos lá então iniciar com o Rednext Issue a Year. Vamos lá então, enquanto eu fico por cá à vossa espera. 234-55-1397 ou móvel 9640-67212. Bem-vindos a bordo do Expresso.

E foi assim que iniciamos esta edição do Expresso da Viagem, do Expresso que nos vai levar até bem próximo das 23. Rednecks, deixe o aí, recordando. E vamos lá então para os telefones, não fazendo esperar a quem está por lá à minha espera. E vamos dar um saltinho, já vamos saber para onde.

0: até Coimbra, amigo Paulo Garcia. Muito boa noite.
1: Muito boa noite, Sr. António.
0: Então, como é que está o meu amigo?
1: Bem disposto, ando a carregar o milho baixo Mondego, com o canal de rega, já andaram a aumentar aquilo tudo, já é água para os agricultores.
0: Pois é, ainda bem, meu amigo. Olha, e diga-me então uma coisa.
1: O problema é as tompeiras, que amanhã devem cá vir, só para se verem à comunicação social, está tudo arranjadinho, que a partir de amanhã já é água para os agricultores, um canal de rega, está tudo desgastado.
0: Exatamente, é isso mesmo, meu amigo.
1: Até aumentar novamente.
0: E, olha, e vamos então vir até 3 de maio na convidaria com o Jorge Ferreira. Quem é que quer de cá, meu amigo?
1: António, olha, vai aqui para a minha mãe, toda a minha família, para os meus tios e primos. A dona Rosalinda, exatamente.
0: Rosalinda, sim.
1: E ela toda a família, Vera Lúcia Filhota. Sr. António, a senhora aqui e a esposa Santa Apolónia, que é Aldina Rosa Moquim, o Sim da Costa, bem disposta, Rubem da França, Mendes Silva de Pombal, Hermeno Paiva de Alazã, aquela camarada toda ali do hospital, Zuzário também de Cadima, também para aquela senhora da filha da Foz, Isabel Silva de Cimbra, que também já está, graças a Deus, para o seu Plácio. E toda a gente torna Reis de Açores, Padora Feliz Bela Viseu. Me esqueci de dar que me quero desculpar. Quem tiver de enterrar primeiro, que tiver viajar uma boa viagem, que tiver trabalhar um bom trabalho. Dá-lhe um forte abraço. Uma guiada da Virgínia, à filhota.
0: Muito
1: e também à semana.
0: Muito obrigado, amigo. Aquele abraço e até amanhã, se você quiser, está bem, Paulo?
1: Até amanhã, se
0: você até amanhã,
1: quiser.
0: Até amanhã, obrigado, meu amigo. Vamos ver o telefone. Tenho um amigo, Fernando Silva. Fernando, muito boa noite.
2: Muito amigo, António.
0: Então, como é que está o meu amigo?
2: Estou aqui perto de uma fogueira, debaixo de um grande chapéu.
0: Perto de uma fogueira. Faz muito bem, meu amigo. Olha, e diga-me, dá uma coisa.
2: Faz bem, estou a trabalhar, estou a queimar ervas.
0: Sim.
2: Faz até amanhã.
0: E diga-me, então, vamos ouvir Tuga, Filhos do Mar. A quem é que quer dedicar?
2: Olha, é para cima, para toda a sua família. Vai para o Paulo Garcia, tudo bom para ele.
0: Uhum.
2: E mais hoje, bem especial para os bombeiros voluntários de Pombal, que completa hoje mais um aniversário.
0: Uhum.
2: Bom para ele.
0: Muito bem. Olha, amigo, um grande abraço para si. Cuidado aí com a fogueira, está bem? Até amanhã, se os quiser.
2: Não tarde assim, muito em ervas verdes. Não é muito tarde.
0: Muito bem, até amanhã, meu amigo. Bom trabalho, até amanhã, se os quiser. E vamos então agora no seguindo, a 3 de maio, na Cova de Iria. De novo aí por vossa conta, 2-3-4-5-5-1-3-9-7 e o móvel 964-06-7-2-1-2.

0: ontem, que celebrou então o 13 de maio. E que milhares de peregrinos estavam pelo Santuário de Fátima. E pelo amigo Paulo Garcia em Coimbra, a 3 de maio na Cova da Iria. E é também assim que nos deixa ficar então a porta aberta para voltarmos para os telefones. Vamos lá então começar por aqui. Amigo Arménio Paiva, muito boa noite. Arménio Paiva, sim, muito boa noite.
1: Boa noite.
0: Como é que está o meu amigo?
1: Estou bem, estou aqui já esticadinho.
0: Faz muito bem, meu amigo. Olha e diga-me então, vamos ouvir a seu pedido de coração maravilhoso com o Marco Paulo. A quem é que quer dedicar, meu amigo?
1: É, para eu ouvir, para vocês aí, para o nosso amigo Carlos Ferreira.
0: Sim,
1: do
0: Luxemburgo.
1: A nossa amiga Cristina Ferreira, o nosso amigo José Quaresma, que nunca mais se ouve.
0: Pois não.
1: E para todos aqueles que me dedicam também, e para todos os que estão a ouvir, mas especial hoje para o pai da nossa amiga Cristina Ferreira.
0: Pois é, tem o pai de parabéns, não é?
1: É.
0: É isso mesmo.
1: Também vi agora na net.
0: Pois é. Olha, eu já lhe tinha dado os parabéns. Um grande abraço para si. Tudo bom. E olha, e amanhã cá estaremos de novo, não é? Se Deus quiser.
1: Sim, tá.
0: Até amanhã, meu amigo. Até amanhã, se Deus quiser, man. E vamos então aqui ao telefone da minha Vera Lúcia, minha amiga. Muito boa noite.
2: Olá, boa noite, Sr. António.
0: Então estamos em Repelão, o Oliveira do Bairro, e diga-me lá então uma coisa, minha amiga. A quem é que vai dedicar os filhos do mar com o Iatuga?
2: Sim, vou deixar um beijinho à minha filha Beatriz, a todos todo aniversário. Vou deixar um beijinho a todas as amiguinhas, vou falar das amiguinhas, o Fernando Vermelho Pombal, que já ouvi, o Paulo Garcia e sua mãe também, um grande beijinho. Vou deixar um beijinho também ao Sr. Eduardo Mota, ao Sr. Carlos Moraes e esposa, o Sr. Joaquim e a Dona Maria.
0: Sim.
2: Já te falei no Fernando, o Sr. Irmão Manel Pinto da Silva, o Sr. Zé Abreu e família, o Sr.
0: Plácido,
2: Plácido também, toda a sua família, tudo bom para eles lá na Madeira. Para o Rubén Sul da França também um grande beijinho, tudo a correr bem.
0: Deus queira, sim. Preciso do correr bem, claro.
2: E para todos, sem exceção de ninguém, para todos os bombeiros dos doentes com rápidas melhoras. Para vocês aí, Sr. António, e para a Dona Virgínia, um beijinho
0: muito
2: grande, tudo a correr
0: amiga.
2: Bem. E até amanhã, até o dia.
0: Até amanhã.
2: Se
0: um grande beijinho para si, outro para a filhota, tudo bom. E até amanhã, se Deus quiser, está bem, minha amiga?
2: Igualmente.
0: Até amanhã, até amanhã, Vera. Até amanhã, se Deus quiser. E vamos então agora seguindo com Iatuga, Filhos do Mar, pedida pelo Fernando Silva e seguido pela Vera Lucinha Oliveira do Bairro.

0: Filhos do Mar, com o Iatuga, pedido pelo Fernando Silva, em Vermelho Bombal, seguido então pela amiga Vera Lúcia Oliveira do Bairro. Tudo bom para eles e para os que onde vi também. Venham por aí. 23455-1397, móvel 964-06-7212. E vamos lá então para o fixo. Vamos para o 23455-1397, onde tenho à minha espera a amiga Rosalina em Santa Cruz da Tapa. Rosalina, muito boa noite.
1: Boa noite, Sr. António, e todos os ouvintes e participantes.
0: Então, como é que está a minha amiga? Diga-me lá.
1: Olha, estamos a ver se tratamos de comer alguma coisa.
0: Pois tem que ser. Olha, saco vazio não é seguro de pé, não é? Saco vazio não é seguro de pé. Olha, tem que alimentar este corpo mesmo, minha amiga. Olha, e diga-me então, está tudo bem consigo com o marido?
1: Andamos todos a ficar coxas, não sei se é do tempo, se é uma ferrugem, qualquer coisa.
0: É alguma coisa, exatamente. Olha, não vamos estar aqui a culpar outros sem razão. E diga-me então uma coisa, vamos ouvir Na Casa de Deus, e a quem é que vai dedicar a minha amiga?
1: Olha, para esta nossa grande família, que é esta rádio, que é a mais livre de todas, é bastante Antena Livre.
0: Exatamente, Antena Livre, é para todo mundo.
1: Para os senhores da Madeira, o senhor Praste Nova, o senhor José Abreu, a dona Lola e o filho, já ouvi o Paulo Betinho, tudo bom para eles, do que a senhora é melhor. Para a dona Maria, para o senhor Joaquim, lá de Santa Apolónia, para a dona Bela Lúcia e para a filha Beatriz, para o senhor Fernando e as melhores para ele também, anda meio empenado.
0: Pois anda, mas hoje anda para queimar ervas.
1: Está tudo a ficar empenado.
0: Pois é.
1: E vá para o senhor Hernando de Aveiro, para a dona Aldina Rosa, para a dona Sorisbela, para a dona Terezinha, para a dona Ana Maria de Touros, para a dona Irene, para o senhor Eduardo Mota, para si, para a sua filha, para o seu genro, para a sua mana. E para a dona Virgínia, um beijinho.
0: Muito obrigado, minha amiga.
1: E até amanhã.
0: Até amanhã, olhe. Um grande beijinho para si, bom descanso e um abraço. Obrigada. Para o marido, tudo bom, está bem?
1: Eu também lhe estou a mandar.
0: Até amanhã, se os quiser, minha amiga. Até amanhã.

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5: 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Boa noite. São 23 horas.
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